0: Eu ficaria com você 3 horas conversando, inclusive quero, a Kera, inclusive quero, fora do ar. É, eu espero que todo mundo consiga, de alguma maneira, ser impactado pela arte que você faz, porque é uma arte muito bonita e a gente precisa, eu sempre falo aqui no Vozes da Vez, que a gente precisa abrir não só o ouvido, mas abrir o coração também para ouvir o que essa geração da música brasileira tá falando, porque ela tá falando muita coisa.
1: Sim.
0: Então, obrigada pelo seu tempo, adorei o nosso papo e que ele continue nos palcos e fora daqui sempre.
1: Sim, muito obrigada, Fabi, achei incrível, muito feliz de estar aqui.
0: Até a próxima.
1: Obrigada. Até.
0: Que maravilha foi dividir o microfone com a Maria Beraldo, viu, minha gente? Eu adorei e eu espero que você também tenha gostado da nossa companhia. Se essa conversa te atravessou, eu tenho certeza que ela te atravessou, ela continua e ela continua completa, sem corte, sem edição, no formato podcast para você ouvir quando e onde quiser na sua plataforma de áudio preferida, viu? Também dá para assistir a tudo, tudo, tudo no canal da Nova Brasil FM no YouTube. Vale muito a pena você assistir, parar, voltar, reouvir com calma. Toda entrevista tá lá. Todo domingo, 8 horas da noite, eu tô por aqui no Vozes da Vez, sempre ao lado de um convidado pra lá de especial, ouvindo boas histórias e ouvindo boa música brasileira. Já coloca o alarme no seu celular e faz desse nosso encontro semanal um ritual pra você começar a semana em alto astral. Beijo grande, domingo que vem eu tô de volta, ótima semana pra você e tchau, tchau!

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1: 10 e 13.
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1: Meia-noite 7.
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3: Bom dia, minha amiga. Bom dia, meu amigo. Eu sou Valesca Braga e tá começando mais um Café com o Rei. Enquanto você se prepara para mais um dia de trabalho, eu te faço companhia por aqui com o melhor do Rei Roberto Carlos. Vamos nessa?
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0: mais uma curiosidade na vida do rei. Em que ano Roberto Carlos fez maior sucesso? Até então, a maior vendagem de um álbum de Roberto tinha sido 1968, com 500 mil unidades comercializadas. Por muito tempo, o disco de 1971 se configurou como o maior sucesso do rei e um dos mais bem-sucedidos na indústria fonográfica nacional. Vamos pra música? Já, já, tô de volta.
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0: sonhador.
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0: Gente, eu fico por aqui. Deixa eu tomar o meu cafezinho agora. Afinal, eu também sou filha de Deus. E eu volto amanhã. Aquele beijo no coração. Tchau, tchau.
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5: Olá, para você ligado aqui na Nova Paradiso, eu sou Sérgio Leão. Vamos juntos na manhã desta segunda-feira com mais informações do trânsito aqui pela cidade do Rio de Janeiro, destacando a situação para o motorista que está ali pela linha vermelha, ali na altura do Galeão, motorista que está no sentido centro, encontra ali uma ligeira lentidão, porém sem grandes dificuldades. O motorista que está indo em direção à Baixada Fluminense encontra boas condições na manhã desta segunda. Pela Avenida Brasil, já tem ali engarrafamento em relação ao centro da cidade e no sentido Zona Oeste, o motorista não encontra dificuldades. 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
2: Convenções partidárias e o PDT se torna o primeiro partido a fazer o evento que define as chapas nas eleições. Governo Lula já lançou mais de 145 bilhões de reais em programas de crédito só este ano. Destinação de emendas parlamentares para prefeituras sobe 20% em relação às eleições de 2022. Na Fórmula 1, o brasileiro Gabriel Bortoleto pontua pela segunda vez seguida ao terminar o GP da Bélgica em oitavo lugar. E na maior Copa do Mundo de todos os tempos, a Espanha dominou a Argentina e se tornou bicampeã.

0: aí um pedacinho do hino da Espanha para embalar a nossa segunda-feira. Vamos juntos a partir de agora. Hoje é segunda, dia 20 de julho de 2026. Buenos dias!
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0: Muito obrigada a você que acordou cedinho.

0: aqui conosco nesse ritmo espanhol, né? Estamos todos aqui com as nossas castanholas já devidamente a postos para parabenizar a equipe da Espanha que ontem, olha, não deixou a Argentina ver a cor da bola. Já já a gente traz aqui o Weber Lima para a gente discutir um pouquinho, né? Esse bicampeonato da Argentina. Nós já estamos ao vivo para toda a nossa rede. Obrigada para você que já está aqui conosco já nessa largada de jornal. Nós estamos em Andradas, no sul de Minas, em Araçatuba, Campinas, em Brasília, João Pessoa, Mococa, Recife, no Rio de Janeiro, pela Nova Paradiso, em Salvador, São José dos Campos, São Paulo e Ribeirão Preto. 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Então, se vai sair do rádio, sem problema, corre para a internet. A gente tem a opção do nosso aplicativo da Nova Brasil, você baixa de maneira bem fácil, ele é bem leve aí no seu dispositivo eletrônico. Você pode pedir para a sua caixinha inteligente, acordou? Já pede para ela, olha, toca a Nova Brasil. E a gente vai estar lá te fazendo companhia também. E lá no YouTube tem o nosso canal, é o Jornalismo Nova Brasil. E é sempre muito bom, tá? Ter a sua passada por lá, deixa o seu like, deixa o seu comentário, comenta também as notícias do dia. Dá o parabéns, né, para a equipe da Espanha. Agora tava secando a Argentina, não tava? Quero ver seu comentário com a gente lá no YouTube, tá bom? A gente vai estar de olho e vai atualizando aqui ao longo da nossa programação. Mas agora, às 6 horas e 34 minutos, vamos dar largada aqui nos nossos trabalhos com o professor Heródoto Barbeiro.
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2: Respeito ao trabalho das pessoas, respeito ao trabalho também dos artistas. Imagine que você vai num espetáculo. Bom, o espetáculo vai começar 8 horas, fecha a porta. É, mas dá um jeitinho de entrar. Eu queria contar a vocês o seguinte, eu tive uma experiência dessa um tempo atrás, quando eu fui fazer um estágio, eu era ainda estudante, nos Estados Unidos. Eu fui em Washington, assistir a um concerto de Rastropovich, que é um violonista maior do mundo. Eu sentei lá atrás porque eu não tinha dinheiro para pagar lá na frente. Bom, eu estou sentado lá, esperando começar. Quando deu 19 horas, fechou a porta. Ninguém entrou. Eu não estava acostumado com isso. Eu estava acostumado e vamos dar um jeitinho. Pois é. Mas agora no Brasil, os artistas estão exigindo o mesmo respeito do Rastropovich. O Antônio Fagundes, por exemplo, tem um espetáculo em São Paulo, ele não admite que as pessoas entrem atrasadas no seu espetáculo. Começou, fecha a porta, não entra mais. Bom, eu acho que as pessoas que fizeram isso, ou que chegam lá, batem na porta e não podem entrar, deviam ficar envergonhadas. Mas elas não ficam. Sabe o que, é que elas fazem? Elas recorrem à justiça para receber de volta o valor do ingresso, porque ela não conseguiu entrar no espetáculo. Agora eu pergunto a você, e aí? Você acha que numa situação como essa, essa pessoa tem ou não o direito moral, tem ou não o direito moral de pedir o dinheiro de volta pelo qual ela pagou para entrar no espetáculo? O que, é que você acha? Qual é a sua opinião?
0: Ora, 6 horas e 36 minutos, vamos repassar tudo o que aconteceu aí ontem, o que aconteceu no último mês, aliás, né? Vamos falar de Copa do Mundo.
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0: Weber Lima, buenos dias.
3: Buenos dias, Stephanie, ouvinte da Nova Brasil. Deu Espanha, né? Tinha que ser Espanha, não esse time da Argentina que foi capengando até o final da Copa do Mundo sem ganhar de ninguém, pegando o time covarde na semifinal. Tinha de ser Espanha, Stephanie.
0: Olha aí o hino pra você. Weber, eu tenho, aliás, não só áudio, mas eu tenho vídeo também. Olha essa imagem.
3: É.
0: Para quem está nos assistindo aí no YouTube, olha só. Eu fui ao comércio ontem, mas as perucas do Cucureia já tinham acabado, tá? Esgotado no comércio. Então eu pedi ajuda para inteligência artificial para eu pagar essa promessa aqui. Falei que se desse Espanha, apareceria aqui no Jornal da Nova Brasil com a peruca do Cucureia. Tá aí a imagem, ó. Até taça do mundo a inteligência artificial me deu. Tá bom para você, Weber?
3: Tá mais pra Maria Bethânia, né? Não tá muito pra Cucureia, não. Mas tá legal, sim, tá legal. Cucureia é aquela perucona, né? Mais extravagante ali, tá mais Maria Bethânia, tá legal.
0: É, a inteligência artificial não acertou muito, não. Ô, Eber, mas vamos falar do jogo de ontem. A Argentina não viu a cor da bola, né? É aquele gráfico que mostra, assim, ó, com quem tá a bola, né? A gente não viu a Argentina fazer chute a gol. Impressionante como ela foi totalmente controlada ontem em campo.
3: Porque capengou, né? Muito por conta desse inchaço da Copa do Mundo, de muitas seleções fracas, a Argentina acabou se encaixando num caminho, Stephanie, onde não enfrentou ninguém, né? Ela caiu numa chave que era uma das piores da competição, com Áustria, Argélia e Jordânia, equipes do, sei lá, o quinto escalão. Depois enfrentou Cabo Verde, que pela primeira vez tinha participou de uma Copa do Mundo. Aí mais à frente, o Egito. E assim foi, né? Foi enfrentando equipes inferiores, equipes fracas. E aí na semifinal, quando todo mundo aguardava um grande jogo, a Inglaterra dominou, como você disse, naquele gráfico que mostra a movimentação do time, a posse de bola, quem mandou no jogo. A Inglaterra, até o gol, mandava na partida. E aí, quando ela faz o gol, ela parte para uma estratégia péssima de se retrancar totalmente, covardemente, e aí a Argentina consegue a virada. Mas no jogo da final, ela não levou nenhum perigo ao time espanhol. E não muito por conta do domínio espanhol, que já havia feito isso contra a França, mas pela incompetência argentina, que ficou clara na final. Olha, eu achava... que um time, era a primeira vez que um time não havia chutado no gol em uma final de Copa do Mundo, mas os argentinos já estão acostumados com isso. Em 1990, quando a Argentina perdeu a Copa do Mundo para a Alemanha, não havia chutado a gol com Maradona e companhia, com aquele time que eliminou o Brasil, onde o Brasil foi muito melhor no jogo, apesar dos brasileiros criticarem muito o Lazzaroni. O Miller perdeu 300 gols na cara do gol, duas bolas na trave, o Brasil perdeu naquele gol do Caniggia. O Brasil tinha possibilidade, sim, de brigar por aquela Copa do Mundo. E depois, em 2014, aqui no Brasil, onde justamente o Messi ganhou o prêmio de melhor jogador da Copa, a Argentina também não chutou no gol contra a Alemanha e perdeu com o gol do Götze. Então, isso daí é comum no futebol argentino. Times fracos que vão caminhando e chegam à final de uma Copa do Mundo, e foi o que aconteceu nessa. Essa, para mim, ficou muito evidente de que o inchaço foi péssimo para a competição. E o Infantino, que ontem estava do lado do Donald Trump, presidente dos Estados Unidos, foram vaiados no estádio. O Gianni Infantino quer aumentar a Copa do Mundo para 64 seleções, Stephanie, o que seria um absurdo. Né? Aqui na América do Sul, Stephanie, só para você ter uma ideia, a próxima Copa do Mundo já temos três classificados: Argentina, Paraguai e Uruguai, que receberão partidas da Copa do Mundo por conta do centenário, né? O Uruguai, porque foi o que sediou a primeira competição e foi campeão do mundo. A Argentina, que foi vice na ocasião. E o Paraguai, porque hoje a sede da Conmebol fica no Paraguai. E o Paraguai é a primeira confederação, o Conmebol, né? A primeira confederação de futebol do mundo. Então recebeu esse presente. Então nós teremos, Stephanie, seis seleções aqui na América do Sul disputando quatro vagas. Três diretas e uma pela repescagem. Se partir para 64, acho que vão classificar todos da América do Sul, Stephanie.
0: Vão ter que criar país para participar da Copa do Mundo daqui a pouco, né?
3: Verdade, verdade.
0: É mais ou menos isso.
3: E o Rodri ganhou o prêmio, né, de melhor da competição. Esses prêmios de melhor aí eu já nem levo muito em consideração, viu, Stephanie? A gente tem de falar porque jornalisticamente faz parte, mas eu não levo em consideração esses prêmios, né? O Messi já ganhou uns três prêmios já injustamente, né? Em duas temporadas o Cristiano Ronaldo foi melhor. Nessa Copa do Mundo de 2014, o Messi, longe de ser o melhor da Copa, e ganhou mesmo assim.
0: Mas para você, quem foi o melhor dessa Copa, Weber?
3: Olha, Stephanie, deveria ser um jogador da Espanha. Longe de ser o Yamal também, hein? pior mal não foi essa Copa do Mundo, não, Stefano. É, por isso que eu falo, né? Muitas vezes eu repito lá, os caras me chamam de Pachecão, mas Pelé é só um mesmo, viu? Pelé é só um com 17 anos fazer 2 gols numa final de Copa do Mundo com 17 anos. Só o Pelé. Não tem mais ninguém, não se compara mais nada, nem ninguém, nem Messi, nem nada. Olha, difícil, viu? O Oyarzabal foi bem, fez gols importantes para a Espanha. O meio de campo da Espanha controlou muito bem os jogos, inclusive o principal de Portugal, onde eu vi mais dificuldade para o time da Espanha, né? Inclusive pensando sobre isso, viu, Stephanie? Eu vejo que o Brasil tinha a possibilidade, sim, de ir mais longe nessa Copa, Portugal também, porque a gente viu que realmente a final foi parelha, entre aspas, nas oportunidades de gol, né? O Dibu Martins fez três grandes defesas. Acho que o Messi, Stephanie, poderia, pelos números, conquistar esse prêmio. Aí sim, foi a melhor Copa em números do Messi. Então ele poderia ganhar essa daqui, a de 2014, não. Mas deveria o prêmio para alguém da Espanha, realmente, porque conquistaram o título e principalmente contra a França, fizeram um grande jogo.
0: É, acho que apesar do jogo ruim, aliás, jogo péssimo que fez ontem, para mim o melhor da Copa foi o Messi, viu? Ele foi regente em campo. Você vai falar que a Argentina não jogou contra ninguém, né? Mas eu acho que Messi fez um brilhante trabalho em campo, como comandante, né? Como líder em campo. Eu acho que. E os gols marcados também, né? Segundo maior artilheiro.
3: E assistências, né?
0: E assistência, acho que ele fez um bom trabalho também. Mas agora a gente tem 4 anos para voltar a falar desse assunto. Até lá, vamos de Brasileirão, vamos de outras coisas por aqui, né?
3: É verdade, Brasileirão que já começou, né, na quinta-feira, com a derrota do Santos e toda a expectativa para o retorno do Neymar, né? O Neymar em campo, porque ele já voltou a treinar no Peixe. Não joga amanhã, a Nova Brasil transmite Universidade Central e Santos. Playoff da Sul-Americana, quem vencer avança às oitavas de final e o Santos não terá nem Gabigol, nem Neymar e provavelmente no sábado, Stephanie, a dupla estará de volta para Peixe Chapecoense com transmissão da Nova Brasil direto da Vila Belmiro. E aí volta o brasileiro, né? Quarta-feira tem o Palmeiras contra o Coxa em Curitiba, o São Paulo com o Atlético Paranaense, na quinta o Corinthians contra o Remo. Voltamos ao futebol brasileiro. Isso. Ah, e retorna ao Brasil, né, Stephanie? O Flaco Lopes, que não conquistou o título com a Argentina. Ficou igual o Palmeiras, continua sem Mundial, Stephanie.
0: Aliás, um beijo, Mauro Tagliaferri, que está de férias hoje. Tá aí um beijo do Flaco Lopes para você.
3: Exatamente, exatamente. continuam sem Mundial, Stephanie. Eu queria que o Mauro estivesse aqui hoje.
0: Pois é, tá curtindo umas férias. Segunda-feira que vem ele retorna. A gente volta nesse assunto aqui. Weber, valeu, amanhã tem mais papo.
3: Valeu, Stephanie, um grande abraço. E amanhã voltamos com o Brasileirão, com o Sul-Americana, Libertadores, Copa do Brasil, graças a Deus.
0: Aquele menu de volta. Valeu, Weber.
3: Valeu.
0: E agora, tchau. 6:46, vamos mudar o assunto aqui do dia, vamos falar de tecnologia.
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0: Olha, o governo do Reino Unido anunciou na semana passada mais uma proposta para tentar conter aí o vício de adolescentes em redes sociais, né? Tem feito uma verdadeira caçada o governo do Reino Unido. Uma espécie de toque de recolher digital foi anunciado dessa vez. Quem vai explicar para a gente é a Lilian Primo Albuquerque. Muito bom dia.
5: Bom dia. O Reino Unido está discutindo uma medida que tem chamado a atenção no mundo inteiro. Uma espécie de toque de recolher digital para adolescentes nas redes sociais durante a madrugada. A proposta ainda está em debate, mas a ideia é limitar o acesso de menores de idade a aplicativos como Instagram e TikTok durante horários noturnos, especialmente entre 6:00 e 6:00. Segundo autoridades britânicas, o objetivo é reduzir os impactos do uso excessivo de redes sociais no sono, na saúde mental e no desempenho escolar dos jovens. Estudos apontam que muitos adolescentes passam horas conectados durante a madrugada. o que pode afetar o sono, concentração e bem-estar. Na prática, as plataformas poderiam ser obrigadas a adotar mecanismos automáticos para restringir ambiente digital, dentro das discussões sobre segurança online e responsabilidade das plataformas. Mas a proposta também gera debate. Alguns especialistas defendem que limitar o acesso pode ajudar a criar hábitos mais saudáveis. Outros alertam que a medida precisa respeitar privacidade, autonomia familiar e diferentes realidades no uso da internet. Além disso, ainda não está totalmente definido como as plataformas verificariam a idade dos usuários e como as restrições seriam aplicadas sem afetar adultos. De qualquer forma, o tema mostra uma mudança importante. Governos começam a tratar o uso excessivo de redes sociais por adolescentes como uma questão de saúde pública e não apenas como um problema de comportamento. E essa discussão provavelmente não ficará só no Reino Unido. Outros países também acompanham o debate sobre limites de idade, tempo de uso e proteção de menores na internet. No fim das contas, a pergunta é curiosa. Será que os adolescentes vão aceitar um toque de recolher digital? Porque antigamente os pais diziam, vai dormir. Agora pode ser o próprio aplicativo dizendo, desculpa, seu horário acabou. Um abraço e até a próxima semana.
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6: Pois é, agora sem Copa do Mundo, a gente foca as nossas atenções para o que vem aí ao longo dos próximos meses, né, dos próximos dias no nosso calendário. E aí é foco total nas eleições, minha gente, as eleições de outubro, mas cujos prazos já começaram a correr, né? A gente tem te contado aqui semana a semana de alguns prazos da Justiça Eleitoral. E hoje começa um dos períodos mais importantes do calendário eleitoral, a temporada das convenções partidárias. Até o dia 5 de agosto, os partidos políticos, as federações vão decidir a formação das coligações e escolher oficialmente quem são os candidatos, quem são as candidatas para as eleições desse ano. E o primeiro diretório nacional a realizar uma convenção nesse ano, quem está dando largada aí nisso tudo, é o Partido Democrático Trabalhista, o PDT, que vai fazer a convenção hoje mesmo na sede nacional do partido aqui em Brasília, a partir das 4 horas da tarde. A reunião vai ser conduzida pelo presidente nacional do PDT, Carlos Luppi, que foi ministro da Previdência Social no atual governo Lula até maio do ano passado, pouco depois da Polícia Federal deflagrar a primeira fase da Operação Sem Desconto para combater fraudes no INSS. Ainda nessa semana, o Partido Liberal, PL, partido de Flávio Bolsonaro, vai fazer a convenção. Essa vai ser no dia 25, próximo sábado. E o PSD, partido de Ronaldo Caiado e Gilberto Kassab, vai realizar a convenção no domingo, dia 26. A convenção não necessariamente define os nomes dos candidatos a vice-governador e vice-presidente. O prazo para essa decisão de quem são os vices nas chapas é do registro das candidaturas, que é o dia 15 de agosto.
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6: 6:51. Olha, o percentual de microempreendedores individuais, os MEIs, é maior entre os mais ricos do que entre os mais pobres. A reportagem foi publicada pela Folha de São Paulo na noite de sábado, trazendo esses dados aí, ó. Uma escala que divide os trabalhadores em 10 faixas de renda, o MEI é utilizado por cerca de 8% das pessoas nos estratos 8 e 9, que são aqueles mais próximos ali do topo da pirâmide. Um estudo da FGV com dados de 2022 reforça esse diagnóstico. Mais da metade dos MEIs, 56%, ganhava mais de 2 salários mínimos. Entre os empregados formais, apenas 32% estão nessa faixa de renda. Dados do Sebrae mostram ainda que nos últimos anos, 60% das pessoas que se registraram como MEI eram empregadas com registro formal antes de se tornarem PJ. E mais da metade trabalha na prática como se fosse assalariada. Atualmente, são 17 milhões de MEIs ativos, cerca de 15% da população ocupada. A apuração aqui do nosso produtor, o CD Silva, já mostra que desde o ano passado, o governo Lula vem atuando nas duas casas do Congresso tanto na Câmara quanto no Senado, para frear ou modificar projetos de lei que corrigem a receita máxima anual do MEI, que desde janeiro de 2018 é de R$ 81 mil reais por ano, ou, em média, R$ 6.750 por mês. O governo teme o impacto na Previdência, já que, proporcionalmente, os MEIs pagam menos para a Previdência do que os trabalhadores com carteira. É um assunto que deve estar em pauta aí também no segundo semestre, né, gente? A pejotização dos empregos aqui no Brasil. E olha, vamos falar de mudanças climáticas também, às 6h53. O fim de semana foi marcado por temporais no Rio Grande do Sul. Só nesse domingo, 41 municípios registraram prejuízos e 19 pessoas tiveram de deixar suas casas. Os maiores volumes de chuva foram registrados em Quaraí e Alegrete, com mais de 130 milímetros de chuva registrada. Já em Cará, as rajadas de vento chegaram a quase 114 km por hora. Houve destelhamentos, queda de postes e bloqueios em estradas. Em Alegrete, uma estrada foi interditada depois que o desvio na ponte do Capivari ficou submerso. Já em Bagé, duas pontes foram fechadas por conta da elevação do nível da água. Uma escola também foi parcialmente destelhada em Marquês de Souza. A prefeitura distribuiu lonas para proteger o prédio diante da previsão de mais chuva vindo por aí para o Rio Grande do Sul. São 6h53. Vamos dar uma olhada também para o que acontece no país com a nossa reportagem. Vamos girar o Brasil.
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6: O Grupo Ed dos Emirados Árabes anunciou na quinta-feira a compra da Acaer, uma empresa de engenharia aeroespacial de São José dos Campos, no interior paulista. De lá, a nossa repórter Dani Rivas traz mais informações.
8: A compra da Acaer, uma empresa de engenharia aeroespacial de São José dos Campos, no interior de São Paulo, por um grupo dos Emirados Árabes Unidos, é mais um passo da estratégia para ampliar os investimentos no setor de defesa no Brasil. Mesmo com a mudança de controle, a Acaer informou que vai manter as operações em São José dos Campos, preservando os empregos, a estrutura administrativa e também o status de empresa estratégica de defesa. A negociação ainda depende da aprovação dos órgãos reguladores. Com mais de 30 anos de atuação, a Acaer participou do desenvolvimento de projetos importantes, como o caça Gripen, o cargueiro KC-390, o Super Tucano e aeronaves da Embraer. A Prefeitura de São José dos Campos avalia que a operação pode fortalecer a indústria aeroespacial instalada na cidade e favorecer a geração de empregos qualificados. De São José dos Campos, Dani Rivas.
6: Olhamos para o Brasil, vamos dar uma olhada também para o que acontece para além do nosso território. Vamos girar o mundo.
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6: Camilo Mota, muito bom dia para você, trazendo as notícias internacionais na nossa manhã de segunda-feira. Vamos começar olhando para o Reino Unido. Está querendo a extradição de nomes ligados a crimes. Camilo Mota, nos explique mais.
9: É isso mesmo, Stephanie. Ótimo dia para você e para você que está acompanhando aqui o vídeo. Percebe, né? Um céu alaranjado, meio amarelo aqui, viu, Stephanie? Mas a gente segue aqui, olha, os influenciadores Andrew e Tristan Tate, que são britânicos e americanos, foram presos em Miami, nos Estados Unidos, após um novo pedido de extradição do Reino Unido. As autoridades britânicas apresentaram novas acusações de estupro, tráfico sexual e agressão relacionadas a supostos crimes cometidos entre 2010 e 2017. Os irmãos, que também respondem a investigações na Romênia, negam todas essas acusações. Andrew Tate se tornou uma das principais figuras da chamada Red Pill, movimento da chamada machosfera, que reúne grupos com discurso masculinista e que costuma defender a ideia de que homens estariam em desvantagem na sociedade. O movimento promove conteúdos misóginos e incentiva comportamentos de violência e discriminação contra mulheres.
6: E Camilo, já que estamos falando de Reino Unido, hoje tem gente nova tomando posse por lá, né?
9: uma nova fase de novo aí na política do Reino Unido, com a posse de Andy Burnham como primeiro-ministro, substituto de Keir Starmer. O ex-prefeito da Grande Manchester, Burnham, prometeu apresentar um plano de 10 anos para enfrentar problemas estruturais do país com foco na economia, no custo de vida e na reorganização dos serviços públicos. Antes mesmo de assumir oficialmente o cargo, ele sinalizou as primeiras mudanças, entre elas, revisar projetos do governo anterior, medidas para aliviar o impacto do custo de vida sobre a população e uma gestão que, segundo ele, vai ser mais próxima dos cidadãos. Agora vamos ver se isso vai se tornar prática, viu? Porque o Reino Unido aí teve uma recente, ao longo de 10 anos, dança das cadeiras e ele é o sétimo primeiro-ministro, ou seja, um primeiro-ministro para pouco mais de um ano e meio aí ao longo dessa década. Vamos ver se ele consegue ficar no cargo, Stephanie.
6: Novos nomes, velhos problemas, essa dança da cadeira que pouco muda por lá no Reino Unido, né? Camila Mota, muito obrigada pela participação. Bom dia para você. E agora, às 6 horas e 58 minutos, você continue conectado, continue sintonizado aqui na Nova Brasil.
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0: São 7h02, continuamos ao vivo para toda a nossa rede. Estamos em Andradas, no sul de Minas, em Araçatuba, Campinas, Brasília, João Pessoa, Mococa, Recife, também no Rio de Janeiro pela Nova Paradiso, em Salvador, São José dos Campos, São Paulo e Ribeirão Preto. É claro que a gente está aí no seu radinho, mas a gente também está lá no aplicativo da Nova Brasil, a gente está na sua caixinha inteligente, a gente está no site novabrasil.com e também lá no YouTube, no nosso canal, o Jornalismo Nova Brasil, onde tem gente perguntando por onde está Mauro Tagliaferri. Tá curtindo uns diazinhos merecidos de férias, descansando. Mas, Geni, você também perguntou onde está Diego Amorim? Esse não, tá? Esse não está de férias e já tá chegando aqui pra gente bater o nosso papo diário.
1: 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Eu já escuto os teus sinais.
0: Esse não vai ter descanso tão cedo, hein, Diego? Acabou a Copa, agora temos muito assunto pela frente, assuntos importantíssimos para botar esse país em pé, hein? Ih, quem não voltou desse Mundial foi a conexão do Diego Amorim, hein? Tá picotando aqui pra mim, a gente vai tentar refazer a nossa conexão com o Diego Amorim. Enquanto isso, vamos girar com a nossa reportagem.
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0: E o nosso giro começa aqui pela capital federal, de onde muitos assuntos importantes vão estar no nosso noticiário, né? Nos próximos dias é foco em eleições, em foco em tudo que deveria estar tramitando e estará, assim esperamos, aqui pelo nosso legislativo. E o Congresso Nacional já está de recesso, né? Entrou em recesso com algumas propostas importantes ainda sem votação. Entre as pautas adiadas aí, que ficaram para o segundo semestre, estão, por exemplo, o fim da escala 6x1, a criminalização da misoginia e o aumento do limite de faturamento do microempreendedor individual. Vamos dar uma olhada também para a pauta do Congresso com a ajuda dela. Stephanie Ferreira, muito bom dia para você.
3: Bom dia, Stephanie, ouvinte da Nova Brasil. Pois é, Stephanie, o Congresso Nacional entrou em recesso, como você disse, no sábado e deve retornar só às atividades em agosto, né? Entre as pautas pendentes está a que acaba com a escala 6x1 e reduz a jornada de trabalho de 44 para 40 horas semanais. Ela já foi aprovada pela Câmara, mas o texto ainda aguarda o início de análise no Senado. Já na Câmara dos Deputados, também ficou para depois do recesso o projeto que equipara a misoginia ao crime de racismo. A urgência da proposta já foi aprovada, mas a gente tem acompanhado, né, que o texto enfrenta uma resistência por parte dos deputados. Outra pauta adiada é a ampliação do limite de faturamento do microempreendedor individual. O governo propõe elevar o teto hoje de R$ 81 mil por ano para até R$ 140 mil em 2028. Os parlamentares também defendem aí mudanças nas demais faixas do Simples Nacional. E a gente sabe que, apesar do recesso encerrar no final do mês, né, eles voltam em agosto, a campanha eleitoral vai reduzir com certeza o ritmo das votações no segundo semestre. Então, a gente não tem nem garantia de que, de fato, essas votações vão acontecer antes das eleições ainda este ano, né, Stephanie? A gente vai acompanhar aí para saber como é que vão ficar essas pautas que têm tanta força no popular, né?
0: É isso. Então, esse olho aqui para a pauta do Congresso, pauta das eleições. Agora sim, vamos tentar restabelecer a nossa conexão com o Diego Amorim para saber o que mais vem por aí.
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0: Então vamos lá, Diego Amorim. Agora sim, bom dia. Vamos tentar pavimentar o que vem por aí ao longo da nossa semana sem Copa do Mundo.
4: Bom dia, Stephanie Alves, Stephanie Ferreira, todos os ouvintes do Jornalismo da Nova Brasil. Olha, a gente começa repercutindo o constrangimento de Donald Trump tentando aparecer na foto do time espanhol. Brincadeira. Chega, né?
0: Teve isso.
4: Meu Deus do céu, é um papagaio de pirata, né? Tava ali querendo aparecer na foto do time espanhol. Agora, quem não tá na foto ainda, por exemplo, Stephanie Alves, é a vice do Flávio Bolsonaro. Vai aumentando a pressão nessa semana para que o Flávio defina quem vai ser a sua candidata a vice. Eu estou tratando aqui já quase que de maneira certa que será uma mulher, e tem dito isso com frequência. A convenção do PL, que vai lançar oficialmente Flávio Bolsonaro à presidência da República, vai ser no próximo sábado em São Paulo. Lembrando que a partir de agora também o Jair Bolsonaro, ex-presidente, que está em prisão domiciliar na sua casa aqui em Brasília, não vai poder receber visitas, né? Então, nem o próprio Flávio vai poder visitá-lo por ordem do ministro Alexandre de Moraes. Tem outras coisas que estão em aberto ainda para as eleições de outubro. Por exemplo, o que o Republicanos vai fazer. O Republicanos tem duas opções. Ou vai para a neutralidade mesmo, ou vai apoiar Flávio Bolsonaro, porque eles estão costurando ainda algumas chapas, algumas alianças em estados estratégicos. E a depender dessas alianças, o Republicanos não vai ter opção, vai ter que se aliar e se coligar mesmo com o Flávio Bolsonaro. Essa decisão deve sair obrigatoriamente até sexta-feira, portanto, nesta semana. E por falar em Minas Gerais, a gente precisa saber como é que vai ficar também o palanque do Flávio Bolsonaro em Minas. Por lá, do lado da esquerda, o PT deve confirmar mesmo o nome do Patrus Ananias como candidato ao governo de Minas Gerais. E o Cleitinho, senador pelo Republicanos, precisa decidir o que vai fazer. O senador Cleitinho, que até aqui lidera as pesquisas de intenção de voto. O PP, que não é bobo, já lançou o Marcelo Aro, que é um ex-deputado federal, foi secretário do governo de Minas Gerais, e diante dessa indefinição do Cleitinho, o PP já colocou ali um bode na sala, que é essa pré-candidatura do ex-deputado Marcelo Aro. Stephanie, lembrando que as convenções vão até o dia 5 de agosto, é o que mais vai movimentar a política ao longo dos próximos dias. Além dessa convenção no sábado do Flávio, no domingo a gente tem a convenção do PSD, que vai oficializar o nome de Ronaldo Caiado, tendo Gilberto Kassab, presidente da sigla, como vice. E aí a campanha, logo em seguida, começa para valer, e o Lula administrando tudo isso. Eu quero lembrar também que nesse fim de semana o Estadão divulgou uma matéria super importante, o jornal Estado de São Paulo, mostrando que o senador Jacques Wagner tentou vender um terreno de 15 milhões de reais depois que ele foi alvo da PF no escândalo do Banco Master. Isso é um novo escândalo, né? E é algo que pode continuar impactando a campanha, a reeleição do presidente Lula. Eu estava ouvindo a Stephanie Ferreira, Stephanie Alves, muito pouco provável que avance qualquer coisa no Congresso agora até outubro, assim como as negociações do tarifaço também, que devem ficar em banho-maria até o resultado das urnas. Esses são os principais destaques desta semana pós-Copa e pré-eleitoral.
0: Dada a largada no período eleitoral de fato, né, Diego? Porque agora sem Copa do Mundo, sem distrações. Então, vambora ver esses desenhos, todos esses acordos, como é que virão as chapas lá em outubro. Diego Amorim, muito assunto pra gente ao longo da semana. Obrigada por hoje.
4: Obrigado, boa semana, coragem, até amanhã.
0: E às 7h10, a gente segue girando, segue te deixando muito bem informado, muito bem informada. A hora da gente saber o que mais é essencial na nossa manhã de segunda-feira.
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0: A Anvisa, a Agência Nacional de Vigilância Sanitária, reduziu o ritmo da fiscalização das farmácias de manipulação estéreis, categoria que inclui aí as farmácias que produzem as canetas emagrecedoras, depois de prometer ampliar o controle sobre esse setor. Essa reportagem foi publicada pelo jornal Folha de São Paulo ontem, domingo. Dados obtidos pelo jornal via Lei de Acesso à Informação mostram que a Anvisa participou de 30 visitas à empresa neste ano, a empresas desse tipo, né, neste ano, sendo 13 dessas visitas em operação com a Polícia Federal no mês de abril. A última ação de fiscalização sanitária, porém, foi realizada no dia 22 de maio, quase 2 meses atrás. A Folha de São Paulo também obteve um documento que mostra uma ordem interna do mês passado para interromper as vistorias nas farmácias. Segundo a mensagem enviada a fiscais da Anvisa, a medida temporária buscava permitir, entre aspas, a elaboração de um procedimento padronizado para estas ações. A Anvisa respondeu ao jornal que o cronograma de inspeções não foi alterado e nenhuma ação foi suspensa em farmácias. A agência disse que deixou de vistoriar apenas uma distribuidora. 7:12. O Brasil registrou um aumento de 26% nas exportações para a União Europeia entre os meses de maio e junho, na comparação com o mesmo período do ano passado. Esses foram os dois primeiros meses em que vigorou, ainda de forma provisória, né? Ainda está um acerto provisório, aquele acordo entre a União Europeia e o Mercosul. Nesses dois meses, né, a gente está falando aqui de maio e junho, a exportação brasileira cresceu R$2 bilhões para a União Europeia, chegando a 10 bi. Os números são da Apex Brasil, agência de promoção de exportações e investimentos, e foram divulgados em primeira mão pela Folha. O acordo entre os blocos, né, entre a União Europeia e o Mercosul, começou a valer provisoriamente no dia 1º de maio e prevê a redução imediata da tarifa em milhares de produtos que saem aqui, não só do Brasil, mas de todo o Mercosul. Para valer definitivamente, ainda está faltando a aprovação do Parlamento Europeu. Na semana passada, a Apex lançou um programa para diversificar o mercado de exportações brasileiras no valor de R$130 milhões, mirando especialmente os mercados da Ásia e da Europa, depois da confirmação daquele tarifaço americano contra produtos brasileiros que saem aqui do Brasil e chegam aos Estados Unidos, tarifaço que já está valendo e que não deve ser revisto, né? A gente viu aí, inclusive, nas palavras de Diego Amorim, não deve ser revisto até o fim das eleições aqui no Brasil. E falando nela, vamos voltar ao assunto eleições.
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0: O patrimônio da segunda-dama de São Paulo, a empresária Vanessa Ramuth, que é a esposa do vice-governador Felício Ramuth, do MDB, deu um salto de 580% desde que o marido dela tomou posse no atual cargo. A reportagem foi publicada no domingo pelo jornal Folha de São Paulo. Em janeiro de 2023, quando Felício Ramuth tomou posse junto com o governador Tarcísio de Freitas, que é do Republicanos, Vanessa Ramuth declarou que tinha um patrimônio de R$2 milhões. Em 2025, final do ano passado, ela fechou o patrimônio declarado em mais de R$13 milhões. Passou de R$2 milhões em 2023 para R$13 milhões em 2025. A maior renda de Vanessa, segundo a declaração oficial, provém da Direct Serviços Digitais e Sistemas, que é uma empresa de software sem nenhum funcionário registrado, que tem um capital social de R$5 mil e tem sede em um coworking de Barueri, que é uma cidade na Grande São Paulo. O vice-governador Felício Ramuth disse à Folha que a remuneração recebida pela empresa de Vanessa, da esposa dele, decorre de direitos sobre tecnologia desenvolvida desde 2016, antes da entrada dele na política. Entre aspas, disse aqui a nota do vice-governador, com as devidas notas fiscais emitidas e com tributação regular à disposição dos órgãos de controle, fecha aspas. Ele acrescentou ter sido orientado por advogados a não apresentar o contrato que determina os repasses entre as empresas. 7:15. O valor recorde de emendas parlamentares pagas em 2026 levou prefeituras a receberem cerca de 20% a mais dessas verbas em comparação com o também ano eleitoral de 2022. A reportagem foi publicada na noite de sábado pela Folha de São Paulo. Até o começo de julho, foram R$26,5 bilhões transferidos aos municípios, enquanto 4 anos atrás, a cifra alcançou pouco mais de R$22 bilhões no mesmo período. A gente está falando aí de uma diferença nominal de R$4 bilhões, tá? O valor foi impulsionado pela decisão do Congresso de obrigar o governo Lula a quitar parte das emendas impositivas antes do período de restrição eleitoral. Duque de Caxias, cidade no Rio de Janeiro, e Macapá, a capital do Amapá, foram os municípios mais beneficiados pelas emendas este ano. Duque de Caxias, por exemplo, recebeu R$208 milhões em emendas parlamentares e Macapá, R$152 milhões. 7:16, o governo Lula lançou medidas de crédito que já consumiram 145 bilhões de reais do orçamento de 2026, focadas em financiamentos para motoristas de aplicativo, para taxistas, para caminhoneiros, o programa Minha Casa Minha Vida, o socorro a agricultores e o Desenrola, entre outros programas. A reportagem é do Estadão. Os Ministérios da Fazenda e o Planejamento, o Ministério do Planejamento e Orçamento, responderam ao Estadão que quase todo o pacote não tem custo para a União, já que são programas de crédito, ou seja, serão pagos com juros por quem acessar esses créditos, né? E que trarão benefícios econômicos ao longo do tempo. Para o governo, o verdadeiro custo fiscal dessas operações é do subsídio implícito e das perdas esperadas com inadimplência, e não o valor integral dos financiamentos que são concedidos. Uma das medidas mais custosas para o orçamento é o financiamento a motoristas de aplicativo e taxistas para compra de carros novos, batizada de Move Brasil, que consumiu cerca de 30 bilhões de reais. Essa é uma despesa financeira e, portanto, fica fora do limite de gasto do arcabouço fiscal e da meta do resultado primário. Olha aí, o Brasil pode ganhar um novo reconhecimento internacional. A partir de segunda-feira, a Unesco começa a analisar 30 candidaturas à lista do Patrimônio Mundial durante reunião do comitê responsável pela seleção na Coreia do Sul. A candidatura brasileira reúne dois dos principais símbolos do ciclo da borracha: o Teatro Amazonas, que fica lá em Manaus, e o Teatro da Paz, que fica em Belém. Construídos no fim do século XIX, esses edifícios representam o período de prosperidade econômica da região e misturam aí influências da arquitetura europeia com elementos da cultura amazônica. A proposta será avaliada entre os dias 24 e 26 de julho. Além do Brasil, o comitê vai analisar também candidaturas de sítios históricos e naturais de diversos países, como as praias do Dia D na França, antigas capitais do Japão e reservas ambientais. Atualmente, a lista do Patrimônio Mundial reúne 1.248 locais em 170 países. E vamos falar de fraudes financeiras, mais do que movimenta aí, né, o seu, o nosso suado dinheirinho que estão nas mãos dos nossos governantes. O Brasil registrou mais de 9 milhões de indícios de fraudes financeiras no primeiro semestre agora de 2026. O número inclui casos suspeitos e confirmados e representa uma alta de pouco mais de 10% na comparação com o primeiro semestre de 2025. O levantamento da empresa de inteligência de dados, COD, aponta que 78% dessas ocorrências de indícios de fraudes envolveram o uso de celulares. As contas correntes apareceram em 94% dos casos, enquanto o Pix foi utilizado para movimentar os recursos em 85% dessas fraudes. Os golpes de engenharia social, que é quando os criminosos, né, manipulam as vítimas para obter dados ou realizar transferências, respondem por 40% dos registros. Ao todo, 3 milhões e 100 mil pessoas foram vítimas nesse período. Cerca de 799 mil sofreram golpes pelo menos duas vezes. Hein, minha gente, cuidado com o seu dinheiro. Segundo a COD, que é essa empresa de tecnologia, o aumento também está relacionado à ampliação do compartilhamento de informação entre instituições financeiras, que permitiu identificar tentativas que antes não eram registradas. 7:20, vamos voltar a girar com a nossa reportagem aqui pelo país.
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0: Mais de 60% dos nascimentos aqui no país aconteceram via parto cesariana, um percentual que é muito acima do que é recomendado pela Organização Mundial da Saúde. E uma pesquisa divulgada pelo Unicef na semana passada aponta que essa realidade, né, como são feitos os partos aqui no país, vai muito além da escolha da mãe, da gestante. Ela é influenciada muitas vezes por fatores psicológicos, sociais e estruturais. A Dani Rivas vai trazer informações direto de São José dos Campos.
5: O Brasil está entre os países com as maiores taxas de cesariana do mundo. Enquanto a Organização Mundial da Saúde recomenda que esse tipo de parto represente até 15% dos nascimentos, Por aqui, mais de 60% dos bebês nascem por cirurgia. Na rede privada, esse índice é ainda mais alto, se aproxima dos 90%. Mas uma pesquisa divulgada pelo Unicef mostra que essa realidade não é resultado apenas da preferência das gestantes. O estudo aponta que a decisão é influenciada por fatores psicológicos, sociais e estruturais. Entre eles, estão o medo da dor do parto, que é alimentado por relatos negativos de familiares e conhecidas, muitas vezes marcados por experiências de violência obstétrica. A pesquisa também identificou que muitas mulheres recebem poucas informações durante o pré-natal sobre o trabalho de parto, desconhecem também ferramentas como plano de parto e, principalmente, na rede pública, sentem que terão pouca participação nas decisões sobre o nascimento do bebê. Outro ponto destacado é a desigualdade no acesso à analgesia, que é um recurso que ajuda no controle da dor e está muito mais disponível na rede privada do que no SUS. Além disso, mulheres atendidas pelo sistema público relatam optar pela cesariana para conseguir fazer depois a laqueadura, o que, segundo o Unicef, revela falhas na orientação sobre outros métodos contraceptivos e também sobre a possibilidade de realizar o procedimento após o parto normal. Diante desse cenário, o Unicef defende um pré-natal com mais informação, ampliação do acesso ao alívio da dor e um atendimento que respeite as escolhas da gestante. De São José dos Campos, Dani Rivas.
0: É isso, né? O direito à escolha é um direito da mulher. O problema é quando essa escolha é influenciada por outros fatores, né? Parto normal, ele é seguro, ele é saudável na maioria dos casos, minha gente. Então, é importante que a gente olhe para isso, né? Para como estão sendo feitos os partos aqui no Brasil. 60% dos nascimentos é muita coisa. 60% acontecem por cesariana aqui no país. São 7 horas e 23 minutos. O que mais importa na manhã da sua segunda-feira, a gente traz uma notícia curiosa para você. Olha só, um estudo da Universidade Federal de Pernambuco revelou que a poluição sonora causada por embarcações e banhistas pode comprometer a comunicação dos peixes em recifes de corais. Segundo os pesquisadores, o barulho das lanchas, das motos aquáticas, né, que passeiam ali perto da orla, reduz a ocorrência dos sons que são emitidos pelos peixes, que é fundamental para comportamentos como a alimentação, a reprodução e a defesa do território. O ruído pode mascarar essa comunicação ou até levar algumas espécies a diminuir ou alterar a produção dos sons. De acordo com os autores dessa pesquisa da Universidade Federal de Pernambuco, a interferência sonora representa um risco para o equilíbrio dos ecossistemas marinhos e para a saúde dos recifes de corais. E ainda nas notícias internacionais, né, vamos voltar a dar uma olhada lá para fora, o presidente norte-americano Donald Trump retirou os últimos integrantes da Comissão de Assistência Eleitoral, que é o órgão federal que auxilia os estados na certificação de sistemas de votação e na organização das eleições. A medida foi tomada há cerca de 4 meses das eleições legislativas lá nos Estados Unidos, né, essas eleições de meio de mandato. Os dois comissários indicados pelo Partido Democrata foram demitidos enquanto a única integrante republicana restante renunciou ao cargo. Com isso, a comissão perdeu o quórum mínimo para tomar decisões e fica paralisada até que novos nomes sejam indicados pelo presidente e aprovados pelo Senado norte-americano. Criada em 2002, a comissão presta apoio técnico aos estados, que são os responsáveis pela condução das eleições americanas. O órgão também certifica equipamentos de votação e estabelece diretrizes para a segurança do processo eleitoral. A Casa Branca afirma que essa medida faz parte dos esforços para reforçar a segurança das eleições. Já os críticos dessa decisão alertam que o esvaziamento da comissão amplia a influência do governo, do executivo americano, sobre um sistema que tradicionalmente é administrado pelos estados. São 7 horas e 25 minutos. Vamos encerrando essa edição do Jornal Nova Brasil, que teve operação de áudio e trabalhos técnicos do Vitor Gabriel, aliás, do Rafael Nunes, da Cláudia Nakazato e do Robson Alvarenga. A produção é do CD Silva, da Stephanie Ferreira e da Duda Travalim. Agora você fica com as notícias aí do seu estado. Se você está aqui em Brasília, continua na minha companhia. Lembrando que a gente volta a se ver amanhã, cedinho, a partir das 6:30 da manhã, com as notícias do Brasil e do mundo. Muito obrigada pela sua companhia. Se cuide e até amanhã.
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9: Bom dia pra todo mundo ligado aqui na Nova Paradiso. Você que já tá curtindo a gente desde de manhã cedinho. Você que chegou agora, acordou agora, está abrindo os olhos nesse momento. Bom dia pra você. Hoje é segunda-feira, 20 de julho de 2026. Eu sou o Zé Costa. Lembrando pra você que tá achando estranho, o Sérgio Gianotti está de férias. Eu, Zé Costa, tô aqui fazendo esse período de férias do Gianotti. Então, dá até às 10 da manhã. A gente está junto aqui no Redação Paradiso. São 7 horas e 28 minutos na manhã dessa segunda-feira, mais uma semana começando. 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Você participando, mandando mensagem para

0: agora, nesses próximos 21 dias aí, nas férias do nosso Anderson Ramos, com as informações do trânsito aqui pela cidade do Rio de Janeiro, no Redação Paradiso. Simbora destacar a situação ali pela Avenida Brasil, Zé. Motorista que tá pela via, atenção, tem acidente entre carreta e moto na região de Guadalupe. A calha do BRT tá interditada na altura da estação do BRT de Guadalupe, no sentido centro. O desvio tá sendo feito ali para a pista de rolamento. Trânsito é intenso no trecho, bombeiros no local, cautela redobrada ao passar por lá. 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E eu volto já com mais do trânsito aqui, Zé.
1: Valeu, Sérgio Leão. E como o Sérgio Leão está lá fazendo o trânsito agora de manhã, quem está aqui comigo no estúdio é Carlos Oliveira. Bom dia, Carlos Oliveira.
2: Bom dia para você, Zé Costa, para todo mundo aqui no Redação Paradiso da Nova Paradiso.
1: Daqui a pouco a gente vai trazer muita notícia, muita informação.
2: Exatamente. Né? Vamos também com música boa, né? Exato. Um sucesso atrás do outro.
1: Isso é a especialidade da casa.
2: Então vamos nessa.
1: Beleza. Então daqui a pouco tem que trazer informação pra você. Agora às 7:30 a gente abre o programa com Queen.

0: Muito bem, Legião Urbana, há tempos. A primeira foi com Queen, I Want to Break Free.
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0: Hoje você vai saber aqui no Redação Paradiso, Flávio Bolsonaro diz que vai abrir mão de segurança da Polícia Federal durante a campanha. Andy Burnham assume hoje como novo primeiro-ministro do Reino Unido. Rio tem mudanças nos itinerários de 10 linhas de ônibus municipais. Espanha bate a Argentina na prorrogação e conquista o bicampeonato da Copa do Mundo. Após o título espanhol, torcedores argentinos entram em confusões em Copacabana e também na cidade de Búzios, Carlos Oliveira.
2: Exatamente, Zé Costa. Também hoje no Redação Paradiso a gente vai falar que começa nessa segunda-feira o período para que os eleitores façam aquele pedido do voto em trânsito, ou seja, não vai estar na cidade, não vai estar no local de origem, vai abrir esse período para pedir aí o voto em trânsito e também mais uma noite de ataques dos Estados Unidos ao Irã, a tensão aumentando lá no Estreito de Hormuz, petróleo subindo, o Gradiloni vai trazer essa análise econômica também mais tarde.
0: Muito bem, daqui a pouco então detalhes para você. São 7:38, Redação Paradiso segue. Milli Vanilli.

0: Esse é Paulo Miklos cantando sucesso de Beto Guedes, O Sal da Terra, a versão bonita. Você ouve aqui na Nova Paradiso.
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0: Mais informações do trânsito chegando. Sérgio Leão, essa hora ponte costuma ter muito trânsito, hein? Como é que tá por lá?
3: Exatamente, Zé Costa. Assim, bora destacar a situação pela ponte Rio-Niterói. Motorista que tá passando ali no sentido Rio encontra dificuldades ali. Fluxo tem lentidão dos acessos ao vão central. Travessia já ultrapassando os 20 minutos. Quem tá no sentido Niterói, aí sim, tá fazendo jus, indo em direção à cidade de Sorriso com um sorrisão. Fluxo normal, 13 minutos é o tempo de travessia. Motorista não encontra dificuldades. Falando agora da Avenida Brasil novamente, motorista que tá vindo aqui pra região central da cidade, paciência, encontra pontos de retenção ali na altura da maré. 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Tá falado, Zé Costa?
0: Faladíssimo, Sérgio Leão, são 7h46 agora.
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0: E no Redação Paradiso a gente tá de volta mandando abraço aqui pra você, ouvinte, que dá maior moral pra gente todas as manhãs. Agora são 7h48. Carlos Oliveira, quem é que tá ouvindo a gente aí, hein?
13: Olha, Zé Costa, muita gente ouvindo o Redação Paradiso. Oswaldo Neves, inclusive, perguntou cadê o Gianotti. O Zé Costa falou no
0: início. O Gianotti tá de férias.
13: E a gente fala aqui, Gianotti.
0: Isso, tá de férias.
13: E o Leão tá lá no centro de operações trazendo o trânsito.
0: O Leão é complicado, né? Porque ele tá de férias também, mas tá de férias aqui na Nova Paradiso. Lá ele tá trabalhando ainda, então quem manda ter dois empregos, tá vendo?
13: Exatamente, exatamente. E também, além do Oswaldo, tem a Márcia Cristina, a Cristiane Veiga, Fábio Gorgonha, elogiando a programação.
0: Valeu!
13: Arlene Vidal, Maurício Soares, Bianca Siciliano, muita gente, daqui a pouco a gente vai destacar aí a sequência dos ouvintes.
0: Maravilha! Obrigado vocês aí que dão carona pra gente, dão moral pra gente, fazem companhia pra gente nessas manhãs aqui no Redação Paradiso.
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0: Olha, o fim de semana foi de novo de ataques entre forças dos Estados Unidos e Irã. Pelo lado iraniano, a versão é que 2 navios petroleiros explodiram e ainda que aeronaves dos americanos foram atingidas na Jordânia. Os bombardeiros são parte da mais recente escalada no conflito entre americanos e iranianos, com o aumento do temor de analistas sobre o estreito de Hormuz. Com isso, os preços do petróleo iniciaram a semana em nova alta. Também no cenário internacional está marcada para hoje a posse do novo primeiro-ministro do Reino Unido. A tarefa caberá ao ex-prefeito de Manchester, Andy Burnham, conhecido como o Rei do Norte, em função do trabalho desenvolvido na região. Ele será o 7º a assumir o cargo no período de 10 anos, com a missão de reestruturar a nação e promover mudanças a favor da população com medidas políticas diretas. Carlos Oliveira.
13: Olha, Zé Costa, aqui no Rio, 3 chilenos foram presos neste domingo em uma operação na zona sul da cidade, nas imediações do Leblon. Eles portavam documentos falsos e estavam com celulares com registro de roubo. Policiais da delegacia da Praça da Bandeira, pessoal também do Batalhão Tático de Motocicletas, de acordo com a Polícia Civil, né? O pessoal chegou a esses chilenos a partir de uma informação da inteligência. Esse grupo de estrangeiros já seguia para a região da Zona Sul e também outros lugares aqui da capital para realizar roubo, uma quadrilha especializada. Todos estão presos aí por enquanto, né?
0: Como se a gente precisasse importar bandido, né?
13: Já tem muito
0: já
13: aqui,
0: já tem,
13: né?
0: Bastante aqui. Isso aí devia ter uma como é que é? Uma proteção para a indústria nacional, né? A gente já tem muito. Não precisa vir de fora, não, pelo amor de Deus. Vamos em frente. 7h51. Redação Paradiso, Maxi Priest.

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0: Essa é a nova Paradiso, rádio oficial do Rock in Rio Brasil 2026. A gente ouviu o Jota Quest dentro de um abraço. Bom, 7h59.
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0: Com gol de Fernan Torres na prorrogação, a Espanha venceu a Argentina por 1-0 e conquistou o bi na Copa do Mundo. O jogo foi morno, verdade, e após o apito final teve até um princípio de confusão entre atletas argentinos e espanhóis, surpresa para exatamente zero pessoas. Então, bicampeonato da Espanha, e agora a Argentina se junta à Alemanha com o maior número de vice-campeonatos, com 4 para cada lado. Rodri, da Espanha, foi eleito craque da Copa, e Mbappé, da França, o artilheiro isolado da competição, se não me engano, com 10 gols. E a Copa de 2030 já tem um início de disputa. Disputa para ver qual estádio vai sediar a final. A briga no momento é entre o Santiago Bernabéu, do Real Madrid, que fica na Espanha, e uma mega arena no Marrocos. Por que isso? Porque essa próxima Copa vai ser disputada em vários países, continentes, né? Vai ser uma confusão logística isso.
2: Exatamente. Começa aqui na América em comemoração aos 100 anos da Copa, né?
0: Isso, vai ter jogo, se não me engano, no Uruguai.
2: Paraguai, Argentina. E aí depois vai para a Europa com Espanha e Portugal, e também maioria dos jogos no Marrocos.
0: Que coisa, confusão isso, enfim. E outra coisa, né? Existe a expectativa também de um aumento no número de seleções que disputam a Copa para 64. Eu acho um pouco demais. Mas quem sou eu na fila do pão para dar opinião, né? Eu acho que essa Copa com 48 foi até interessante.
2: Alguns jogos, né? Interessantes, outros mais ou menos, né?
0: Mas eu acho que assim, essas seleções, digamos, novas que entraram, né? Muitas seleções africanas, por exemplo, deram um colorido diferente na Copa. Eu achei que ficou legal.
2: Sim, ficou maneiro.
0: Ficou bacana. Maneiro. Agora, 64 já acho demais. Lembrando que nessa Copa dos Estados Unidos, México e Canadá, a nossa seleção ficou, olha só, numa maravilhosa 11ª colocação, após ser eliminada pela Noruega ainda na fase das oitavas de final. Para quem achava que podia chegar na final, 11º lugar, enfim. O que você tem mais de informação aí, Carlos Oliveira?
2: Tem o Zé Costa aqui. O Antonelli, da Mercedes, venceu o GP da Bélgica de Fórmula 1, disputado no circuito tradicional do Spa-Francorchamps. O Charles Leclerc, da Ferrari, segundo. O Verstappen, da Red Bull, fechou o pódio terceiro. O Lewis Hamilton sofreu também uma punição, atropelou um dos mecânicos na parada do pit stop. Próxima corrida, domingo, dia 26, na Hungria, também nos esportes. Brasil venceu a China 3-7-0, 25-16, 25-20, 25-21. Liga das Nações Masculina de Vôlei, mas o Brasil, pela primeira vez, está fora da fase final da Liga das Nações Masculina. O pessoal está reclamando bastante também de trabalhos de base, não teve uma renovação assim. É uma das piores seleções de vôlei aí dos últimos tempos do Brasil. Corre o risco aí de perder sul-americano, ficar em posição difícil até para se classificar para as Olimpíadas de Los Angeles.
0: Não é muito diferente do futebol, né? Que a gente vem vendo isso aí acontecendo há um tempo, tal. É campeão muitas vezes, aí acha que tá sempre no topo, tal, aí não faz o trabalho que tem que fazer.
2: Vai ganhar a hora que quer, no talento, né?
0: Pois é. Mais. Aí tá aí, ó, 11º lugar nessa Copa do Mundo Brasil. Enfim, vamos em frente, são 8 horas e 3 minutos. Titãs.

0: Pois é, aqui você ouve Fábio Júnior, Caça e Caçador, no Redação Paradiso. Muita música boa, muita informação para você, todos os dias aqui, né, de segunda a sexta-feira, de 7h30 da manhã até às 10 horas. Muita coisa boa rolando para você na Nova Paradiso. 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E a gente vai em frente e volta já com mais por aqui.
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0: Informações do trânsito direto do Centro de Operações da Prefeitura do Rio. Ele, Sérgio Leão, diga lá.
6: Na escuta, Zé Costa, embora destacar a situação pela ponte Rio-Niterói, motorista encontra dificuldades em direção a Niterói. Agora há pouco, acidente na grande curva entre os pórticos 6 e 7, no sentido Niterói, duas faixas interditadas, equipes da Ecovias Ponte atuando no local, cautela aí redobrada ao passar por lá no sentido Niterói. No sentido Rio, tem lentidão, motorista encontra dificuldades ali dos acessos ao vão central, travessia já ultrapassando os 20 minutos na manhã dessa segunda-feira. 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Abra já a sua e eu volto já com mais do trânsito aqui, Zé.
0: Valeu, valeu, valeu.
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12: Se você é da turma da melhor idade como eu, tá na hora de apostar em uma alimentação rica em enzimas, porque ela pode ser surpreendentemente benéfica, te trazer um bem-estar e funcionamento corporal surpreendentes. Nessa faixa etária se torna mais necessária a alimentação enzimática e a hidratação, pois pode contribuir para a saúde das artérias, inclusive para manter a pressão estável, prevenindo doenças cardíacas, dos ossos, dos dentes, das articulações, da pele, além de evitar cálculos renais e doenças degenerativas como câncer. As enzimas ajudam na convalescência e, apesar de não haver comprovação científica ainda, até pode contribuir para a cura. Se você tem mais dúvidas, já sabe, @ Karen do Couto. Você quer mais informações? Me acessa por lá. Ok? Tamo junto.
0: Valeu, Karen.
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0: São 8h17 nessa manhã de segunda-feira, dia 20 de julho. E a gente curte Steve Winwood.

0: Mistério.
1: Marina Lima, Charme do Mundo, na Nova Paradiso, 8h25.
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1: A Prefeitura do Rio iniciou neste fim de semana uma mudança no trajeto de 10 linhas de ônibus municipais. De acordo com o governo, a intenção geral é atender melhor os passageiros da Zona Oeste e também da área central da cidade. Os bairros que vão sentir melhor aí todas as alterações são Paciência, Cosmos, Inhoaíba, Bangu, Padre Miguel e Realengo, além aqui do centro da cidade. E a Polícia Civil está nas ruas em operação contra um grupo suspeito de utilizar veículos roubados e clonados para praticar roubos a estabelecimentos comerciais. Os policiais cumprem mandados de busca e apreensão em Mesquita e até esse momento já são 2 presos. Segundo as investigações, a organização criminosa tinha as ações previamente planejadas e o foco era em cima de farmácias para roubos de medicamentos com alto valor comercial, como as famosas canetas emagrecedoras. Carlos Oliveira.
3: Olha, Zé Costa, te peço perdão aqui, não passei os números, né, das linhas de ônibus, deixei você vendido aqui, vou falar.
1: Ah, sim, bom, vamos lá então.
3: 391, Padre Miguel, Praça da República, 796, Campo Grande, Terminal Deodoro, a antiga 222, que faz Grajaú, Gamboa, o 798, Campo Grande, Terminal Deodoro, 799, Metrô Pavuna, Bangu, tem também a 856, Campo Grande, Capoeira Grande, tem a 209, Candelária Caju e também a 265, Marechal Hermes Castelo, 355, Praça Tiradentes Madureira e a 353, conhecida pelo trajeto Gardênia Azul Terminal Gentileza. São essas 10 que tem essas mudanças no itinerário.
1: Lembrando exatamente, são mudanças no itinerário, tá bom? Então, se você pegar um desses ônibus aí, uma dessas linhas e achar que ele entrou no caminho errado, é porque é isso. Houve uma mudança de itinerário que a prefeitura tá organizando, tentando melhorar aí a circulação dessas 10 linhas de ônibus para atender melhor a população.
3: Exatamente. E também aqui começou, o Zé Costa, na sexta-feira, aquele projeto piloto do JAE para estacionamento na região da Lagoa.
1: Eu, inclusive, vi no aplicativo que já tem lá o...
3: Já está funcionando certinho.
1: Está funcionando, não sei porque eu não usei, mas está lá.
3: Então foram 7.600 validações feitas nesse primeiro fim de semana. O balanço divulgado preliminar pela Prefeitura começou a operar na última sexta-feira no entorno da Lagoa.
1: Sim.
3: E também houve uma procura de mais de 90% das vagas ocupadas na tarde de ontem na região da Lagoa. A gente torce para que, né, expanda, né, cresça aí esse projeto para até acabar um pouco com a farra.
1: Exatamente.
3: De alguns flanelinhas desonestos.
1: A ideia é exatamente essa, né? Acabar com o talão na mão, acabar com a flanelinha e tal. Agora, para acabar com os flanelinhas ilegais, desonestos, tem que ter isso funcionando na cidade inteira e tem que ter fiscalização policial.
3: Exatamente.
1: Senão não adianta nada.
3: Senão vai pagar 2 vezes, né?
1: Exatamente, a gente vai acabar pagando 2 vezes. Porque não, doutor, mas aqui é perigoso, tal, pode arranhar seu carro. Aquele velho papo, né?
3: Exatamente, a gente conhece.

0: Léo Jaime, mensagem de amor. A Nova Paradiso, no Redação Paradiso. Agora 8h36.
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0: Direto do Centro de Operações da Prefeitura do Rio, ele tá de volta, Sérgio Leão.
3: E a gente volta, Zé Costa, fala da ponte Rio-Niterói. O motorista segue encontrando dificuldades em direção à cidade de Sorriso, reflexo ainda desse recente acidente que aconteceu ali na altura dos pórticos 6 e 7. Tem lentidão dos acessos à grande ré, travessia já ultrapassando os 35 minutos pela ponte na manhã dessa segunda-feira. No sentido Rio, permanece lentidão dos acessos ao vão central, travessia ali na casa dos 22 minutos. Destaco também a situação pela linha vermelha. O motorista que está vindo aqui para a região central da cidade encontra ali retenções, dificuldades na altura da maré, e também para o motorista que está vindo pela Avenida Brasil em direção ao centro, paciência também. 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E eu volto já, Zé, com mais do trânsito aqui.
0: Até já.
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0: E no Redação Paradiso a gente agradece você que tá ouvindo a gente aí, nossos queridos e amados ouvintes, você que dá moral pra gente, agradeça nossos ouvintes e ouvintas, Carlos Oliveira.
11: Agradecendo e moral mesmo, até porque a Maria Lúcia Zé Costa tá no hospital, mandou mensagem pra gente, tá se recuperando e disse que o Redação ajuda na melhora da saúde.
0: Então no que depender de nós, você já tá boa.
11: Já tá boa, exatamente, boa recuperação. Valeu. Pra você, Maria Lúcia. Lúcia, tem também a Letícia Moraes e o Ricardinho Bruce, é antigo 20, né? Aqui do Redação, Carlos Augusto, Elizabeth Nogueira, Wanda Paula e outros ouvintes também. Daqui a pouco a gente destaca mais uma leva.
0: É isso aí. Você ouvinte que gosta de promoção, atenção, hein? 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Vamos seguindo, vamos seguindo.
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0: Gilberto Gil.

0: Gosta, não gosta? Earth, Wind & Fire com Let's Groove. 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
0: São 8h51. Dados divulgados pela Receita Federal indicam que as pequenas compras somaram 2 bilhões e meio de reais no mês de junho. Esse valor é recorde e vem depois do fim da chamada taxa das blusinhas. A retirada da medida é alvo de reclamações de empresários daqui do Brasil, pois para eles a concorrência é desleal pelo fato de as plataformas internacionais não pagarem os mesmos tributos das empresas nacionais. E o Congresso Nacional, que está em recesso desde a última sexta-feira, não julga as contas de um presidente da República desde a época de Fernando Henrique Cardoso. Que isso? Essa informação foi revelada pela CNN e o último parecer sobre o tema saiu em 2002. Ou seja, de lá para cá, o Palácio do Planalto já teve Lula, Dilma, Temer, Jair Bolsonaro, mas as análises dos balanços financeiros ainda estão pendentes no sistema geral. Que isso! E eles ganham uma grana para trabalhar, pagos por nós, e deixam um furo desse. Meu Deus do céu. Carlos Oliveira.
2: É verdade, estão de recesso novamente.
0: É, merecido, né? Trabalham muito.
2: Muito, estão cansados. É. Olha, Zé Costa, aconteceu ontem, tá? Uma novidade, o sorteio do concurso 3033. Opa. Da Mega Sena. Os números sorteados foram 18, 21, 23, 43, 55 e 58. Ninguém acertou a faixa principal.
0: Como valor... eu digo sempre, os números sorteados foram exatamente aqueles que você não jogou.
2: Não jogou. Eu joguei também. Acertei nenhuma.
0: Pois
2: o prêmio subiu para 42 milhões.
0: Bom.
2: E o sorteio é amanhã. A gente lembra, né, que os sorteios eram aos sábados à noite. Agora, domingo de manhã. Mega Sena, Loteria Federal, Lotofácil, Quina, Time Mania e outras. Acontecendo sempre domingo 11 da manhã e não mais no sábado à noite.
0: Isso porque o jogo é proibido no Brasil. Vamos em frente. São 8 horas e 54 minutos, eu não falei nada. Mais que a luz da...

0: Um grande clássico que você ouve na Nova Paradiso, Ray Charles com Hit the Road, Jack. Vamos seguindo.
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0: Mais informações do trânsito.
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0: É ele de volta lá do Centro de Operações da Prefeitura do Rio, Sérgio Leão.
3: De volta, Zé Costa. Embora destacar a situação pelos acessos à ponte Rio-Niterói na manhã dessa segunda-feira, o motorista encontra dificuldades, retenções ali pela Avenida Brasil e no elevado gasômetro. Pela Avenida Rio de Janeiro, o motorista já começa a encontrar pontos de retenções também. Segundo a concessionária que administra a ponte Rio-Niterói, Ecovias Ponte, o tempo de travessia em direção a Niterói já ultrapassa os 35 minutos na manhã dessa segunda-feira. Destaque também a situação pela linha vermelha, o motorista segue encontrando dificuldades em direção ao centro da cidade. 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E eu volto já, Zé.
0: Até já.
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0: Meu amigo Théo Carvalho, bom dia!
8: Bom dia, Zé Costa, muito bom dia a todos. E hoje é claro que o nosso papo é sobre Copa do Mundo, porque ela finalmente chegou ao fim na tarde de ontem, com a Espanha conquistando seu segundo título mundial nos Estados Unidos. Dominante do início ao fim, a seleção comandada por Luis de la Fuente conseguiu anular a Argentina, que praticamente só se defendeu. No entanto, mesmo sem conseguir machucar os espanhóis, os argentinos viram o goleiro Dibu Martínez fazer grandes defesas que levaram a decisão para a prorrogação. Só que no último lance do tempo regulamentar, Enzo Fernandes deu uma entrada forte em Cubarsí e recebeu o segundo cartão amarelo. Com a expulsão, a Argentina começou a sofrer ainda mais e acabou sofrendo o gol no início do segundo tempo da prorrogação com Ferran Torres. Depois disso, sem outra alternativa, os argentinos foram pro ataque, tiveram duas boas chances de empatar, mas não conseguiram evitar a derrota. E por enquanto foi isso, Zé Costa. Mais tarde eu tô de volta com mais informações.
0: Valeu, valeu! Vamos em frente aqui na Nova Paradiso.
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0: 9:04 na manhã de segunda-feira. Boa semana pra você, boa segunda-feira, dia 20 de julho, dia do amigo hoje, olha. Já mandou aquela mensagem especial pros seus amigos? Então mande. Djavan.

0: Take a Talk, CNC Music Factory. São 9 horas e 13 minutos.
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0: Escuta só, um relatório do Instituto de Segurança Pública diz que menos de 25% dos homicídios ocorridos aqui no Rio são elucidados. Esse índice considera todos os casos em que a Polícia Civil concluiu os inquéritos, mas sem o oferecimento de denúncias pelo Ministério Público. Ou seja, concluiu o inquérito, mas não chegou a nenhuma conclusão prática de quem cometeu aquele crime. E isso inclui episódios de muitas famílias que, após a dor da perda, ainda ficam sem resposta sobre os fatos, sem saber o que exatamente aconteceu. A Polícia Federal inicia hoje um serviço de segurança especial aos candidatos à presidência da República. Essa proteção será feita por equipes com delegados e demais agentes especializados sob uma classificação de risco que vai de baixo a muito alto. A estimativa é de gastos de até 95 milhões de reais nessas ações e a segurança de 10 postulantes ao Planalto. Até agora, apenas Flávio Bolsonaro disse que não vai querer esse serviço, pois como senador já tem o acompanhamento da Polícia Legislativa. Muito bem, Carlos Oliveira.
2: Olha, Zé Costa, falando em eleição, começa hoje o prazo para que os eleitores façam a chamada alteração temporária do local de votação, chamado voto em trânsito. Isso permite que as pessoas participem das eleições de outubro, mesmo se estiverem fora da cidade de origem ou até fora do país.
0: Perfeitamente.
2: Essa solicitação pode ser feita via atendimento da Justiça Eleitoral ou autoatendimento ou presencialmente em qualquer cartório eleitoral até o próximo dia 20 de agosto, valendo a modalidade para municípios com mais de 100 mil eleitores. Então, pessoal, acertando aí as contas com a Justiça Eleitoral, quem estiver fora de casa pode votar a partir dessa solicitação.
0: Quer dizer que você tem um mês aí para fazer essa solicitação, então, é isso?
2: E o pessoal vai em cima da hora no último dia.
0: Não tenho dúvida disso. No 85%, pelo menos, vai deixar para a última semana. E se não fizer isso, você tem só como justificar depois o seu voto por estar fora do
2: exatamente,
0: do seu domicílio eleitoral.
2: Pagar aquela multa.
0: Isso, uma multa altíssima que era R$3, alguma coisa.
2: R$3,50.
0: Valeu, vamos em frente. 9 horas e 16 minutos. Bom dia pra você, boa semana. Redação Paradiso Paralamas do Sucesso.

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0: Os gloriosos anos 70, Billy Paul com Your Song, um super clássico que você ouviu aqui na Nova Paradiso.
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0: 9 horas e 24 minutos.
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0: Sérgio Leão de volta, mais informações.
3: É isso, Zé Costa. Simbora com a saideira, destacando a situação para o motorista que está pela zona sudoeste da cidade, ali pela Ayrton Senna. O motorista já encontra dificuldades ali em direção à linha amarela. Tem pontos de retenção já ali até a chegada à Vila do Pampa. O motorista que está pelas Américas e pela Belardo Bueno já encontra uma ligeira lentidão, porém sem grandes dificuldades na manhã dessa segunda-feira. 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
0: Valeu, Sérgio Leão.
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0: Bom dia, Gradilone.
13: Bom dia, Zé Costa. Bom dia, ouvintes da Nova Paradiso. A semana começa com um tom um pouco mais otimista no mercado. As ações brasileiras estão em alta no pré-mercado nos Estados Unidos e o dólar está abrindo com uma leve baixa de 0,15% a R$ 5,104. O preço do petróleo oscilou bastante durante a madrugada e o barril chegou a subir acima de $90 por conta de ataques iranianos e americanos no Oriente Médio durante o fim de semana. Porém, na madrugada da segunda-feira, autoridades do Irã disseram que estão dispostas a negociar e os investidores preferiram olhar para o lado meio cheio do copo. Por isso, as ações estão subindo no pré-mercado em Nova York. Esta será uma semana de poucos indicadores e o relatório Focus, que foi divulgado nesta manhã, mostra uma leve desaceleração da inflação prevista para este ano. Porém, Zé Costa, os números continuam ruins para os juros, porque a expectativa permanece em 14%. É isso aí, meu caro. Um bom dia para você e para os ouvintes da Nova Paradiso. Até amanhã.
0: Valeu, até amanhã. Um bom dia.
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1: São 9h29.

0: Marisa Monte, Seu Jorge e Flor, pra melhorar, porque sempre dá pra melhorar, né?
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0: Agora são 9h38. A Prefeitura do Rio anunciou há pouco a adoção de medidas de prevenção e de resposta aos possíveis efeitos do fenômeno El Niño. As ações usam o Plano Verão como base e vão servir para o enfrentamento ao calor extremo e chuvas intensas. O prefeito Eduardo Cavalieri afirmou que, mesmo com obras de combate a enchentes em vigor, a cidade está sujeita aos eventos climáticos. Segundo a Organização Meteorológica Mundial, o El Niño deve se intensificar ao longo deste segundo semestre, com pico de novembro a fevereiro. A gente torce para que nada disso aconteça, claro.
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0: O Centro Cultural da Justiça Federal é palco da mostra Coleção Ingá Brasil Plural. A exposição conta com mais de 200 obras, entre pinturas, esculturas e gravuras de nomes como Alfredo Volpi e Cândido Portinari, entre outros. O objetivo é conscientizar a todos a respeito da diversidade de matrizes culturais que compõem o nosso país. Visitação de terça a domingo, entre 11 da manhã e 7 da noite. O endereço é Avenida Avenida Rio Branco, 241, aqui no centro. Aliás, um prédio muito bonito ali, o Centro Cultural da Justiça Federal. Carlos Oliveira.
2: Zé Costa, está prevista para essa terça-feira, portanto amanhã, a realização de uma manutenção de rotina no sistema Guandu, começando 4 da manhã e indo até 10 da noite. Uma vistoria geral de tubulações e demais equipamentos. Com isso, a estação de tratamento do Guandu vai operar com 50% da capacidade, reduzindo produção de água para a capital e 7 cidades da Baixada: Duque de Caxias, São João de Meriti, Nova Iguaçu, Mesquita, Nilópolis, Belpor Roxo e Queimados. A SEDA informou que a operação será retomada gradualmente após a conclusão do serviço. Então, pessoal, já a partir de hoje, economizando água, utilizando apenas para tarefas essenciais, uma vez que essa manutenção do Guandu vai diminuir a produção de água.
0: Aproveita que tá frio e já tem essa desculpa para não tomar banho, né?
2: É, ou então só lava aqui, frio, lava ali, isso, né?
0: Aquele famoso banho tcheco.
2: Exato.
0: Né? Vamos em frente que é melhor. Faltando 20 minutos para as 10, Redação Paradiso. Mariah Carey.

0: Kid Abelha, Garotos, Nova Paradiso, 9h49.
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0: E hoje, entre outras coisas, você ficou sabendo aqui no Redação Paradiso, Flávio Bolsonaro diz que vai abrir mão de segurança da Polícia Federal durante a campanha. Andy Burnham assume hoje como novo primeiro-ministro do Reino Unido. Rio de Janeiro tem mudanças nos itinerários de 10 linhas de ônibus municipais. Espanha bate a Argentina na prorrogação e conquista o bicampeonato da Copa do Mundo. Após o título espanhol, torcedores argentinos entram em confusões em Copacabana e também em Búzios. Carlos Oliveira, e a previsão do tempo para hoje?
2: Zé Costa, a previsão do tempo de acordo com o sistema Alerta Rio sofre, né? O clima influência de um sistema de alta pressão, céu com poucas nuvens e sem chances de chuva, ventos moderados a fortes, temperaturas estáveis. A máxima prevista 33 graus. Uma questão, a umidade relativa do ar pode atingir valores abaixo de 30% em alguns pontos. Durante a tarde, esse tempo seco aumenta, né, os riscos de problemas respiratórios, alergias e ressecamento. Principais recomendações: beber bastante água, umidificar ambientes e evitar aqueles exercícios ao ar livre, principalmente de 10 da manhã até 4 da tarde.
0: Perfeitamente. Faltam 10 minutos para as 10 horas. Tem Jimmy Cliff na Nova Paradiso.

0: Gonzaguinha, lindo lago do amor. Com essa a gente encerra a nossa programação aqui do Redação Paradiso desta segunda-feira. Resultado de promoção, hoje valendo kit Amaca Paris, dois perfumes femininos, dois perfumes masculinos. Quem leva tudo isso para casa, quem se deu bem, foi Daniele Camila de Oliveira Miranda. Daniele Camila de Oliveira Miranda. Final do telefone 2095. Daniele, você vai receber hoje ainda uma mensagem pelo WhatsApp da nossa equipe de promoção explicando sobre a retirada do seu prêmio, como é que você tem que fazer direitinho, tá bom? Parabéns para Daniele e Camila, você que se inscreveu e não ganhou nada, não fique tristinho nem tristinha, porque daqui a pouco tem mais promoção rolando aqui na Nova Paradiso. Mário Márcio.
1: Muito bom dia.
0: Tudo bem? Bom dia.
1: Tudo tranquilo.
0: Feliz com o título da Espanha na Copa
1: muito,
0: do Mundo?
1: Muito, muito, muito.
0: Não vou nem perguntar por quê.
1: Teve fogos lá na minha região.
0: Não vou nem perguntar por quê.
1: A vizinhança, a camaradagem ficou feliz, deram um gritinho.
0: Sim. Todos com certeza descendentes de espanhóis.
1: Exatamente.
0: Né? Perfeito.
1: Tinha uns descendentes argentinos lá que não ficaram muito felizes, mas fazer o quê?
0: Mas é isso. Valeu então, Mário Márcio chegando, ficando com você aí até as 2 da tarde. Eu, Zé Costa, durante as férias do Gianotti, deixar bem claro aqui de novo, volto amanhã às 7:30 da manhã. Carlos Oliveira, valeu!
2: Valeu, até amanhã.
0: Carlos Oliveira que está aqui durante as férias do Sérgio Leão, que está de férias aqui, mas não está de férias lá. Então ele continua fazendo os boletins de trânsito aqui. Confuso isso, né?
1: Não, rapaz, é um dos poucos caras que vai ficar rico com esse negócio de rádio.
0: Vai ficar rico, com certeza. Então tá certo. Eu volto amanhã às 7:30 da manhã. Tchau, gente. Boa segunda-feira, boa semana. Valeu, Mário Márcio.
1: Tchau, Zé.
0: Abraço, gente.
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14: 10 horas 4 minutos. Salve, pessoal. Muito bom dia. Tudo bem? Tudo tranquilo? Eu sou o Mário Márcio. Sigo com vocês até as 2. Tocando um sucesso atrás do outro. Aqui, ó.
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Men at Work Down Under, Corações Psicodélicos Lobão. 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

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Maroon 5. Presença confirmada.

Maroon 5, Girls Like You. Maroon 5 confirmadíssimo no Rock in Rio 2026, e você sabe, a Nova Paradiso é a rádio oficial do Rock in Rio Brasil 2026. Antes teve Caetano, Não Enche.

0: Trânsito parado? 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
1: Valeu, Leãozinho. Até mais.
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0: Vamos às atualizações do trânsito direto do Centro de Operações Rio. Tá ligado, Sérgio Leão?
3: Na escuta, Mário Márcio, embora destacar a situação pela ponte Rio-Niterói, a gente vem ao longo da programação aqui da Nova Paradiso informando a situação delicada que foi na manhã de hoje para o motorista que passa pela ponte Rio-Niterói. Acidente, trânsito realmente complicado e agora a ponte está numa situação tranquila. O motorista que está no sentido Rio, 13 minutos seu tempo de travessia, e no sentido Niterói tem uma ligeira lentidão ali no pedágio, porém sem grandes dificuldades, 15 minutos é o tempo de travessia. 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Mário.
0: Valeu, Leão, até já.
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0: O governador em exercício, Ricardo Couto de Castro, exonerou 4 integrantes da cúpula do Instituto Rio Metrópole. A medida vem após a Operação Ouroboros, que apura um possível esquema de corrupção na entidade. Até agora, 11 pessoas foram denunciadas por organização criminosa, corrupção passiva, fraude à licitação e lavagem de dinheiro de um contrato de 86 milhões de reais. A seleção da Espanha desembarcou hoje pouco antes das 10 horas em Madrid, após a conquista do bicampeonato mundial. Jogadores e comissão técnica serão recebidos ao longo do dia pela família real e vão desfilar em carro aberto, além de participarem de um show. Na imprensa local, o título foi celebrado com editoriais falando em uma salvação do futebol contra a delinquência argentina.
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0: 11 horas 4 minutos. Durante o Sem Escalas tem promoção. Se liga aí, ó. 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Enquanto você participa, a gente abre o Sem Escalas com Bublé para delírio dos aficionados.

Madonna, Like a Prayer. Na época, o videoclipe dessa música causou polêmica na Europa, principalmente na Itália, onde o Papa recomendou um boicote aos shows da Madonna na Itália. Vocês lembram? Isso fez com que Madonna perdesse um contrato de publicidade milionário com uma marca de refrigerantes. Não fez muito diferença. Não fez muita diferença para os cofres da Madonna, não. Mas foi uma grana de respeito. 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

Huey Lewis in the News, Stuck With You. É da trilha sonora da novela Hipertensão, de 1986. 11 horas 33 minutos, sem escalas, um sucesso atrás do outro, sem comerciais e ainda tem promoção, valendo agora par de ingressos para você assistir o espetáculo Eu Matei Sherazade, Confissões de uma Árabe em Fúria. 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Daqui a pouquinho, no fim dos Sem Escalas, tem o resultado. Seguimos com Flávio Venturini, Clube da Esquina 2.

Legião, Eduardo e Mônica, teve antes Jason Mraz, 93 Million Miles. 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Seguimos com Sem Escalas e Tina Turner, Private Dancer.

0: Daryl Hall e John Oates, Kiss On My List, Marina Lima, Nada Por Mim. A primeira foi Private Dancer, Tina Turner. Detalhe de Private Dancer é que ela foi composta pelo Mark Knopfler, do Dire Straits, para o álbum Love Over Gold, de 1982. Mark Knopfler acabou desistindo de gravar a música, porque achou que era inapropriado um homem cantar as peripécias de uma profissional do sexo. Acabou que a Tina gravou, foi um dos seus maiores sucessos. O Mark Knopfler não quis nem tocar guitarra na música. A Tina acabou convidando Jeff Beck, que é quem faz o solo de guitarra em Private Dancer.
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0: Peraí que tem resultado de promoção. Rolou durante o Sem Escalas e tava valendo um par de ingressos pro espetáculo Eu Matei Sherazade, Confissões de uma Árabe em Fúria. Esses ingressos são para sábado, 8 da noite, no Teatro Total Energies. Quem faturou os ingressos, atenção, você que participou e tem final de telefone 6060. É o seu? 6060 não, é o da Jéssica. Jéssica Souza faturou a promoção. Jéssica, já a nossa equipe de promoções mantém contato com você para combinar a entrega dos ingressos. Bom divertimento para você sábado lá no Total Energies. Você que tentou, não conseguiu? Continua ligado, continua ligada, continua participando. Daqui a pouquinho a gente libera uma nova promoção para você.
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0: Vamos lá para o Centro de Operações Rio. Lá no Coro, Sérgio Leão tem novidades do trânsito. Fala aí, Leão.
5: Na escuta, Mário Márcio, simbora com a saideira, simbora destacar a situação pela zona sul da cidade. Motorista que tá ali pela Venceslau Braz na direção acesso à Avenida Pasteur, no sentido Botafogo, já encontra dificuldades ali nas proximidades do Shopping Rio Sul. Chegando em Botafogo, aí sim, motorista encontra situação também complicada pelas principais vias do bairro, que é o caso ali da Voluntários da Pátria, Mena Barreto, Muniz Barreto e também a Rua São Clemente, nesse início de tarde, segunda-feira, aqui no Rio. 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E eu volto amanhã com mais do trânsito aqui na Nova Paradiso. Uma excelente segunda-feira para você, Mário.
0: Valeu, Leãozinho. Até amanhã. Excelente semana.
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0: O ex-prefeito da Grande Manchester, Andy Burnham, foi oficializado como novo primeiro-ministro do Reino Unido. Ele assumiu o cargo após uma reunião com o rei Charles III e é o sétimo nome na função em um período de 10 anos. Em discurso, Andy Burnham prometeu uma nova economia para os britânicos que têm sentido os efeitos diretos de uma alta na inflação e no custo de vida geral. A Prefeitura do Rio anunciou hoje a adoção de medidas de prevenção, resposta e monitoramento de possíveis efeitos do El Niño aqui na cidade. De acordo com o governo, haverá um reforço na comunicação dos protocolos de calor e também nos alertas que são enviados pelos celulares, sempre em caso de chuvas fortes. Em geral, o fenômeno El Niño aumenta as chances de secas e chuvas intensas, assim como ondas de calor continentais e nos oceanos.
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22: Meio dia e 5, boa tarde. Que privilégio meu. Aposto que eu sou o primeiro a lhe desejar boa tarde nesta segunda-feira ensolarada.
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22: Seguimos tocando um sucesso atrás do outro. É a vez do Sérgio Mendes, Never Gonna Let You Go.

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0: mais uma prova de que música boa não tem prazo de validade. Essa é de 1978, How Deep Is Your Love dos Bee Gees. Faz parte da trilha sonora da novela Te Contei. Nossa, faz tempo.
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6: Olá, querido ouvinte, a disfunção erétil é mais comum do que se pensa e afeta homens de todas as idades. É caracterizada pela dificuldade persistente em obter ou manter uma ereção suficiente para uma relação sexual satisfatória. Fatores como estresse, ansiedade, diabetes e doenças cardíacas, além do uso de certos medicamentos, podem contribuir para a disfunção erétil. É muito importante consultar um médico para avaliação e tratamento adequados, porque muitas vezes há opções eficazes disponíveis. Para mais informações e dicas de saúde masculina, siga agora mesmo o meu canal no YouTube, Doutor João. Te vejo lá e até a próxima.
7: Meio-dia e 35. Eu sou o Mário Márcio, sigo com vocês até as duas, tocando um sucesso atrás do outro.
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Lionel Richie. Participação especialíssima do guitarrista Carlos Santana. Dancing on the Ceiling teve Skank, Balada do Amor Inabalável. Nova Paradiso, faltando 13 para uma. Roupa Nova.

0: Léo Jaime, Amor Colegial, música do Tony Bellotto e do Marcelo Fromer, dos Titãs. Cheia de reticências a música, deixando a imaginação da galera a mil. Depois do intervalo tem 100 escalas e promoção. Fica aí, tá?
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0: As Forças Armadas Houthis, que são do Iêmen e alinhadas com o Irã, anunciaram um bloqueio naval à Arábia Saudita na entrada do Mar Vermelho. Segundo o grupo, a ação que vai seguir a lógica do olho por olho é uma resposta à sequência de ataques por parte dos Estados Unidos a instalações de energia de Teerã. Caso seja confirmado, o fechamento da rota pode reduzir em até 7% a oferta global de petróleo, que subiu de preço durante o período da manhã. Começam a valer hoje os novos decretos presidenciais a respeito da atuação das big techs no país. Os textos criam diretrizes sobre a responsabilidade das plataformas e buscam proteger as mulheres de violência praticada ou ampliada pelas tecnologias digitais. Há uma forte resistência parlamentar e a tendência é que os decretos sejam derrubados na volta dos trabalhos legislativos em agosto.
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0: E durante o Sem Escalas tem promoção. 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Para concorrer, você tem que enviar mensagem de texto para o nosso WhatsApp com seu nome completo e bairro. Nosso WhatsApp é o 99-8951-8895. No fim dos 100 escalas tem o resultado. Boa sorte para você que vai tentar. E o som do Simply Red para abrir os 100 escalas. Rolling Back the Years.

Phil Collins, Two Hearts. Antes veio o Djavan, Oceano. Nova Paradiso, 1:15. Uma outra cheia de reticências.

Mariah Carey, Fantasy. Antes teve Paralamas, Lanterna dos Afogados, da novela Rainha da Sucata. Lembra? Tá na trilha de Rainha da Sucata. Uma e trinta e um. Um sucesso atrás do outro, sem intervalos, sem escalas, aqui na Nova Paradiso, rádio oficial do Rock in Rio Brasil 2026. Durante os 100 escalas tem promoção, você tá sabendo, né? Dá tempo ainda de você participar e ter chance de faturar par de convites pro musical Espelho Mágico, com Marcos Veras, Eliane Jardine e grande elenco. 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Para concorrer é fácil. Envie uma mensagem de texto com seu nome completo e bairro para o nosso WhatsApp 998951895. Daqui a pouquinho, no fim do Sem Escalas, eu divulgo o resultado. Boa sorte aí, tá?

0: sempre bom ouvir. Rita Lee, saúde. Antes teve a Diana King, I Say a Little Prayer. Nova Paradiso, 1h44.
1: 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Elton John, presença confirmada.

0: A última dos 100 escalas Biafra, leão ferido.
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0: Deixa eu passar para você rapidinho o resultado da promoção. A rapaziada que participou durante os 100 escalas estava concorrendo. O melhor tá, porque eu ainda não dei o resultado, ó. Par de ingressos pro musical Espelho Mágico com Marcos Veras, Eliane Giardini, grande elenco. Sexta-feira que vem, tá? Esses ingressos são válidos para sexta que vem, 20h no Teatro Riachuelo Rio. Quem faturou tem final de telefone 4815, 4815, Eliakim Figueiredo da Silva. Eliakim, parabéns, meu camarada. Faturou os ingressos, já já a nossa equipe de promoções mantém contato com você para combinar a entrega dos mesmos, beleza? Você que tentou não conseguiu, segue ligado, segue ligada, participando, porque daqui a pouquinho a Patrícia Cunha vai ter ingressos para vocês também. Calma, não chamei você ainda.
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0: Começou hoje, vai até o dia 5 de agosto, o prazo para a realização das convenções partidárias. Na prática, essas reuniões servem para que os partidos e federações formem alianças e escolham os candidatos que vão disputar as eleições de outubro. A campanha oficial terá início em 6 de agosto e os votos serão para presidente, deputados federais e estaduais, governador e 2 senadores. A SEDAE realiza nesta terça-feira uma manutenção preventiva no sistema Guandu. O serviço, que inclui uma vistoria em tubulações e outros equipamentos, será entre 4 da manhã e 10 da noite, com redução do abastecimento na capital e em 7 cidades da Baixada. De acordo com a SEDAE, neste período, a estação de tratamento do Guandu vai operar com 50% da capacidade e a normalização de todo o abastecimento pode demorar até 72 horas após o serviço. Faltam 2 minutos para as 2. Dei um susto na bichinha, tadinha dela. Ela estava se preparando para...
6: Buenas tardes.
0: De repente falei seu nome aqui, ela... Opa! Mas aí não estava na hora ainda, não. Foi só para dizer que o pessoal podia participar com você. Tá tudo
6: certo?
0: Bem?
6: Tá.
0: Gostei
6: ótimo.
0: Do Buenas Tardes. É comemorativo de alguma coisa?
6: Comemorativo de um negócio aí que aconteceu ontem,
0: que aconteceu.
6: Entendeu? Ah, coisa qualquer.
0: Bom, né? Um negócio bom... Ficou todo mundo. Eu, de repente, escutei fogos para todos os lados, gritos
6: demais.
0: E tal.
6: Eu estava na torcida, fiquei
0: gostei
6: feliz com
0: também.
6: O resultado.
0: Eu também fiquei feliz. E muita gente ficou, tenho certeza.
6: É verdade.
0: Patricinha, bom trabalho.
6: Ótima semana.
0: Boa semana para você também.
6: Beijocas e até amanhã.
0: Beijo, até amanhã. Pessoal, obrigado pela companhia mais uma vez. Sigam com a Patrícia Cunha aqui na Nova Paradiso, rádio oficial do Rock in Rio Brasil 2026. Eu sou o Mário Márcio. Uhul! Volto amanhã, 10 da manhã, tá? Ah, vocês são os melhores.
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6: Ótimo início de semana, ótima segunda-feira. Você está na Nova Paradiso, eu sou Patrícia Cunha. Te acompanho a partir de agora até às 6 da tarde com um sucesso atrás do outro.
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6: Abra essa hora com um clássico do final da década de 70, com a banda Earth, Wind & Fire.

E ainda tá muito vivo na memória de todo mundo a rainha do pop com os reis do futebol ontem no final da Copa do Mundo, a gente curtindo aqui na Nova Paradiso Holiday. Nova Paradiso 2:15. Lucas Félix.

0: trilha sonora da novela Rock Santeiro, Mil e Uma Noites de Amor, Pepeu Gomes.
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0: Ótima tarde e ótima segunda-feira. Você está na Nova Paradiso em 89,5. Tá curtindo o sucesso atrás do outro. Agora 2h32.
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0: Stevie Wonder.

O do britânico Eurythmics, um clássico dos anos 80. Nova Paradiso, 2h43. Fanzine.

0: A gente encerra muito bem. É o som de Cazuza.
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0: Atenção, você motorista, como é que tá o trânsito neste momento? A gente vai pro centro de operações. Felipe Macon, boa tarde. Conta pra gente como é que tá o trânsito.
2: Oi, Paty, ótima tarde pra você, a todo mundo aqui na Nova Paradiso. Com esse dia brilhando, o sol vai esquentando a temperatura cada vez mais ainda nesse início de tarde.
0: Tá lindo.
2: A gente de olho na movimentação para quem segue pelas vias expressas, Avenida Brasil, no trecho de Ramos, teve caminhão enguiçado no sentido Zona Oeste, em direção ao centro também, um ônibus com enguiço. Ainda assim, a Brasil é a melhor alternativa, pelo menos para quem segue em direção ao centro, evitando a linha vermelha no trecho da Maré, com muita lentidão. Ponte Rio-Niterói, fluxo intenso na altura da reta do Cais, seguindo em direção a Niterói, no sentido oposto, para quem segue rumo ao Rio, são melhores as condições. Temos informação também por aqui sobre a área de Madureira, porque aconteceu uma batida com um ônibus e um carro na altura da estação BRT Otaviano, em direção a Vaz Lobo. Isso vai deixando muita lentidão para quem vem desde a altura do viaduto de Madureira. 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Daqui a pouco eu volto por aqui, na melhor, na Nova Paradiso. É contigo, Paty.
0: Até já, Felipe.
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0: A linha 4 do metrô do Rio, que conecta a estação General Osório, Ipanema, a Jardim Oceânico Barra da Tijuca, inaugurada em 2016, opera com apenas um terço de sua capacidade projetada, atraindo 101 mil passageiros diários. A baixa demanda é atribuída à pandemia, home office e falta de integração com outros transportes. A obra da Estação Gávea, paralisada por problemas financeiros, foi retomada, mas apenas parcialmente concluída, até 2028. E o Rio Rotativo Digital, novo sistema de estacionamento aqui no Rio, iniciou uma operação na Lagoa Rodrigo de Freitas, substituindo talões de papel por pagamentos via app Jaé. Com tarifa de R$ 2,00 por 2 horas, o projeto visa modernizar a gestão das vagas públicas. Guardadores agora são agentes de verificação. O sistema registrou 7,6 mil validações em 3 dias, com alta ocupação no domingo.
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0: Ótima tarde, ótimo início de semana. Você está na Nova Paradiso em 89,5. Eu sou Patrícia Cunha, oi. Vou continuar aqui com você até as 18h. A gente curtindo o sucesso atrás do outro. Agora começando mais uma edição do Sem Escalas. É nesse momento que você participa, envia para cá o seu nome completo para concorrer a dois convites para o Museu do Amanhã, com a exposição atual do Cosmos a Nós, onde ciência, arte e inovação se encontram. Só precisa enviar o seu nome completo para o nosso WhatsApp para poder concorrer, tá bom? 21 99 89 5 1 89 5 é o nosso WhatsApp para você participar. Boa sorte para você. Nossa viagem vai começar e é lá em 1984, ao som da banda Culture Club.

clássico dos anos 80, Celebration com Kool and the Gang. Nova Paradiso, 3:17. Chegando o RPM.

Trilha sonora da novela Coração Alado, isso lá em 1980, você e eu e você, Tim Maia, você curtindo o Sem Escalas aqui na Nova Paradiso. Envia pra cá o seu nome completo pro nosso WhatsApp, pra você concorrer a dois convites pro Museu do Amanhã, com a exposição atual do Cosmos a Nós, onde ciência, arte e inovação se encontram. Nosso WhatsApp já adiciona, é o 21 99 89 51 895. Já sai o resultado. A boy band dos anos 90. A gente segue com ela. Backstreet Boys.

Você curtindo no Sem Escalas, John Legend. Nova Paradiso, 3h43. Fábio Júnior, Desejos e Delírios.

0: A gente encerra muito bem, sem escalas, ao som da banda Titãs, com Insensível. Curtiu um sucesso atrás do outro em uma hora de música aqui na Nova Paradiso. Atenção, você que enviou seu nome completo pro nosso WhatsApp, tá levando dois convites pro Museu da Manhã com a exposição atual do Cosmos a Nós, onde ciência, arte e inovação se encontram. Júlia Cristina Ferreira, final de telefone 3730. Júlia Cristina Ferreira. Fica atenta ao seu WhatsApp, tá bom, Júlia? Nossa produção vai entrar em contato e vai te passar todos os detalhes para você se divertir.
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0: Atenção, você motorista, como é que tá o trânsito neste momento? A gente volta pro centro de operações. Felipe Macon tem atualizações. Oi, Felipe, é com você.
4: Oi, Paty, tô de volta por aqui com todo mundo na Nova Paradiso, de olho na movimentação quente de saída da Barra da Tijuca pela Avenida Ayrton Senna. Teve uma batida com carro e moto próximo da Ponte Santos Dumont, em direção a Jacarepaguá, uma linha amarela, pessoal perdendo muito tempo, já na virada pela Avenida das Américas, desde a Cidade das Artes. E a gente lembra por aqui, indo melhor na carona da Nova Paradiso, de seguir pela Avenida Luiz Carlos Prestes. Vai pelo lado do Península, pode fazer um bom negócio, de forma a chegar mais rápido em Jacarepaguá. Orla da Lagoa também destaque, o congestionamento pela Avenida Epitácio Pessoa, Borges Medeiros também com fluxo já mais intenso, próximo do acesso para o Rebouças. Nada fácil também Copacabana, na altura da Praça do Lido, pela Avenida Nossa Senhora de Copacabana. Não ganha tanto tempo indo pela Avenida Atlântica. Rumo ao túnel Santa Bárbara, até que são boas as condições, ainda pela Pinheiro Machado, Aterro do Flamengo, também sem grandes dificuldades no trânsito. Chegou a conta Negócio do Mercado Pago. Seu negócio tem tudo para ganhar. Abra já a sua. Daqui a pouco eu volto por aqui. É contigo, Paty.
0: Até já, Felipe.
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0: O Tribunal de Contas do Estado do Rio identificou irregularidades na prorrogação sem licitação do contrato de concessão da Rota 116, que pode gerar prejuízo de 2 bilhões de reais aos cofres públicos. A extensão do contrato pelo Departamento de Estradas de Rodagem e Agência Reguladora, Agitransp, ignoraram o risco de tráfego previsto no contrato original, beneficiando a concessionária. A falta de estudos prévios e a ausência de transparência são criticadas, enquanto o TSRJ avalia a suspensão do termo aditivo. E após quase uma década de paralisação, as obras da Estação Gávea do metrô do Rio foram retomadas e devem ser concluídas em 2028. A construção interrompida em 2015 por crise financeira e denúncias de superfaturamento agora avança com explosivos em vez de tatuzão. A linha 4, que opera com baixa demanda, enfrenta desafios de integração modal e custo de tarifa, apesar de elogios ao serviço por usuários.
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16: Deron Acemoglu, professor do MIT e Nobel de Economia, faz uma distinção sobre tecnologia que todo empresário deveria entender. Uma coisa é usar a inteligência artificial para automatizar tarefas. Outra é usar a tecnologia para ampliar a capacidade das pessoas. E essa escolha define quanto valor a IA realmente vai gerar dentro da sua empresa. Automatizar é transferir uma atividade para a máquina, como responder mensagens, organizar reservas, processar pedidos, ampliar capacidades é dar às pessoas mais informação, contexto e melhores ferramentas para decidir. Pensa em gerente de restaurante que consegue identificar clientes que deixaram de voltar, antecipar problemas de estoque, entender mudanças no desempenho da operação e agir antes que o resultado apareça no caixa. A tecnologia não está apenas fazendo uma tarefa por ele, ela está ajudando esse gerente a enxergar melhor o negócio. Muito importante. A empresa se limita a medir o sucesso da IA apenas pelo tempo ou pelo custo que conseguiu reduzir. O próximo passo é usar a tecnologia para aumentar a qualidade das decisões, ampliar a visão e dar às pessoas mais capacidade para agir. 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
17: Fala galera, Pedro Chiaverini na área, tudo bem com vocês? E para o bem do futebol, a Espanha é a grande campeã do mundo de 2026. Nada daquele futebol retranqueiro e feio da Argentina, que dependia dos lampejos de Lionel Messi, que fez uma Copa do Mundo histórica, e da raça dos jogadores também. A Espanha decreta nova ordem mundial do futebol. Toque de bola, ofensividade e domínio do jogo. Parabéns à Espanha pelo título, e não é só a Copa do Mundo que acaba. O Jornal dos Esportes no Ar também chega ao fim nessa temporada aqui na Nova Paradiso. Então vamos para o nosso último episódio especial, às 19h30, ao vivo, aqui na Nova Paradiso, com transmissão no YouTube do JS. Aproveita e já segue a gente nas redes sociais que eu te espero mais tarde. Valeu!
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0: Ótima tarde, ótima segunda-feira. Você está na Nova Paradiso em 89,5. Rádio Oficial do Rock in Rio Brasil 2026. Eu sou Patrícia Cunha e te acompanho.
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0: E a gente segue com o trio britânico-americano America e o sucesso lá do início da década de 70, A Horse With No Name.

Uma releitura do clássico da banda Earth, Wind & Fire ao som do Black Box, projeto italiano lá dos anos 90. Você curtindo Fantasy. Nova Paradiso, 4h15. E Una Falcão, Lençóis.

0: Tema de abertura da novela Tititi, isso lá em 1985. Você curtindo a banda Metrô.
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19: Olá, querido ouvinte. Você sabia que muitas pessoas sofrem de doença renal sem saber? É importante ficar atento aos sinais e sintomas. Entre os mais comuns, vou destacar inchaço nos tornozelos, pés e mãos, urina com espuma, sangue na urina, cansaço extremo, perda de apetite e alterações da frequência urinária. Se você percebeu algum desses sinais e sintomas, procure um médico para uma avaliação, principalmente se você tiver hipertensão ou diabetes, que são fatores de risco para a doença renal crônica. Gostou da dica? Para saber mais, siga o meu canal do YouTube, Doutor João. Te vejo lá e até a próxima.
0: Ótima tarde, ótima segunda-feira. Você está na Nova Paradiso em 89,5. Agora 4h32.
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0: George Michael e ele que é presença confirmada no Rock in Rio 2026, Elton John.

Você curtindo a dupla sueca Roxette, sucesso lá de meados da década de 80? Nova Paradiso, 4h46. Presença confirmada no Rock in Rio 2026, roupa nova.

0: Encerro muito bem essa hora ao som de Léo Jaime. Preciso dizer que te amo.
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0: Atenção, você motorista, como é que tá o trânsito neste momento? 4h58, a gente volta pro centro de operações. Felipe Macon tem informações. Oi, Felipe, é com você.
2: Oi, Paty, tô de volta com você e com todo mundo na Nova Paradiso. De olho nessa movimentação de chegada à Barra da Tijuca, muito complicada para quem vem na sequência do túnel do Juá. Teve um ônibus que enguiçou na Avenida Armando Lombardi, bem próximo do acesso na Avenida das Américas. Isso vai deixando aquela lentidão, não só na Armando Lombardi, como também na Avenida Ministro Ivan Lins. A gente lembra por aqui que o trânsito é difícil ainda na Avenida Ayrton Senna, rumo a Jacarepaguá, até próximo da Ponte Santos Dumont. Mais cedo houve um acidente com carro e moto. Vamos falar de outros pontos, porque quem segue pelas vias expressas encontra muita lentidão na Maré, tanto pela linha vermelha quanto pela Avenida Brasil. Sendo que na linha vermelha, próximo do aeroporto, enguiçou um carro. Depois que se livra dessa altura da Maré, você que vai pela Brasil pela linha vermelha, já melhora a situação. Ponte Rio-Niterói com movimentação de intensa lenta ao longo da via no sentido Niterói. Quando vem a virada de temperatura, o corpo sente, o nariz reclama e até dor de cabeça pode vir no pacote. Então pede Medley, porque o tempo muda, mas o padrão Medley continua. Daqui a pouco eu volto por aqui.
0: Até já, Felipe.
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0: Usuários do aplicativo Jaé enfrentam instabilidade após atualização necessária para o novo sistema de estacionamento Rio Rotativo aqui no Rio de Janeiro. Relatos indicam falha na geração de QR Code, essencial para o uso do serviço. Aconteceu com essa locutora aqui. Alguns resolveram o problema desinstalando e reinstalando o aplicativo. Desde junho, o Jaé é o principal meio de pagamento no transporte municipal, exigindo atualização e saldo na carteira digital. Um homem foi preso em flagrante na orla de Copacabana após cobrar mais de R$8.000 por duas caipirinhas de um turista francês em um caso de estelionato. Wellington Tavares Gomes Cardoso, identificado pela vítima, usou o golpe da maquininha, cobrando um valor muito maior do que o combinado. A polícia também encontrou tentativas de cobrança que ultrapassavam R$20.000. Wellington tem antecedentes criminais por furto e porte de drogas.
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17: Darren Acemoglu, professor do MIT e Nobel de Economia, faz uma distinção sobre tecnologia que todo empresário deveria entender. Uma coisa é usar a inteligência artificial para automatizar tarefas. Outra é usar a tecnologia para ampliar a capacidade das pessoas. E essa escolha define quanto valor a IA realmente vai gerar dentro da sua empresa. Automatizar é transferir uma atividade para a máquina, como responder mensagens, organizar reservas, processar pedidos, ampliar capacidades é dar às pessoas mais informação, contexto e melhores ferramentas para decidir. Pensa em gerente de restaurante que consegue identificar clientes que deixaram de voltar, antecipar problemas de estoque, entender mudanças no desempenho da operação e agir antes que o resultado apareça no caixa. A tecnologia não está apenas fazendo uma tarefa por ele, ela está ajudando esse gerente a enxergar melhor o negócio. Muito importante. A empresa se limita a medir o sucesso da IA apenas pelo tempo ou pelo custo que conseguiu reduzir. O próximo passo é usar a tecnologia para aumentar a qualidade das decisões, ampliar a visão e dar às pessoas mais capacidade para agir. 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
0: Ótima tarde de segunda-feira para você que está aqui na Nova Paradiso em 89,5. Eu sou Patrícia Cunha, vou te acompanhar até às 6, com um sucesso atrás do outro, começando mais uma edição do Sem Escalas. E a nossa viagem vai começar, e é lá em 1988, ao som da boy band New Kids on the Block. Olha, nessa época a gente ficava esperando o locutor não ficar falando, porque o desejo era poder colocar a fita cassete e gravar esse som aqui.

Rich foi tema oficial dos Jogos Olímpicos de Verão em 96, lá em Atlanta, nos Estados Unidos. Nova Paradiso, 5:19. A gente segue o Sem Escalas ao som de Cláudio Zolli.

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Essa foi a trilha sonora da novela Gata Comeu, em 1985. Kid Vinil Magazine. Você curtindo aqui no Sem Escalas, um sucesso atrás do outro, em uma hora de música aqui na Nova Paradiso. Daqui a pouquinho fica aquele recado, começa o Hora do Blush, é você, nosso ouvinte, Dani Deus e Paulinho Coruja, já aqui em 89,5. A gente segue o Sem Escalas ao som de Marina Lima. Charme do Mundo.

seu Valença Morena Tropicana. Nova Paradiso, 5h43. A gente segue ao som do Duran Duran.

0: Caetano Veloso, Gal Costa, sorte! Fechando muito bem mais uma edição do Sem Escalas aqui em 89,5. Agora 5h53. Eu, Patrícia Cunha, estou indo embora. Dani Deusa já por aqui.
1: Tô
0: ótimo
1: aqui.
0: Início de semana.
1: Tudo bem, Paty?
0: Tudo ótimo.
1: Boa noite.
0: Ótima noite.
1: Estamos aqui para mais uma hora do Blush. Vamos começar
0: todo mundo
1: bem
0: esperando.
1: Essa noite de segunda-feira, né?
0: Vambora. Né? Tá gostosa, né? Tá parecendo que é uma primavera.
1: Tá gostosinho. A gente
0: não tá frio, não
1: a
0: tá.
1: A gente ainda meio eufórico, meio de ressaca das comemorações de ontem.
0: Totalmente.
1: Todo mundo em Espanha tá? Desde criancinha.
0: É. Totalmente, a gente só tem um aqui, vira casaca ali atrás, né?
1: Não vamos nem citar
0: não
1: nomes.
0: Não falar nada não. Tô indo embora então, tá, Dani?
1: Tá bom, beijo.
0: Tchau, Paulinho. Tchau, gente.
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24: Boa noite, meus amigos. E por uma última vez em 2026, nosso papo aqui é sobre a Copa do Mundo, que foi definida neste domingo. A Espanha venceu a Argentina por 1-0 com gol de Ferran Torres no segundo tempo da prorrogação e chegou ao seu segundo título mundial. O zagueiro espanhol Cubarsí, de apenas 19 anos de idade, recebeu o prêmio de melhor jogador jovem do torneio. O goleiro espanhol Unai Simón foi o melhor goleiro, tendo sofrido apenas um gol. E o volante espanhol Rodri superou Lionel Messi e recebeu o prêmio de melhor jogador da Copa. O artilheiro acabou sendo o atacante francês Kylian Mbappé, que marcou 2 gols na disputa de terceiro e quarto vencida pela Inglaterra e chegou a 10 no total. Esses gols também serviram para coroar Mbappé como o maior artilheiro da história das Copas, com 22 gols em 22 jogos. Nessa partida, o outro atacante francês, Olis, deu 2 assistências e se isolou como principal garçom da Copa, com 7 no total. Maior número de um jogador em uma única edição do torneio. E por hoje foi isso, meus amigos. Amanhã de manhã eu tô de volta no Redação Paradiso.
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0: Agora 6:01 no Rio, boa noite, que bom que você tá aqui em 89,5, curtindo um sucesso atrás do outro aqui na Nova Paradiso. Eu sou a Daniela Holanda, a Dani Deusa, e a gente tá super junto nesse programa leve, divertido e super alto astral, que é o Hora do Blush, que tá começando agora, para deixar seu começo de noite muito melhor, mais divertido, nessa segunda-feira, 20 de julho de 2026, e... é dia do amigo, né, gente? Recebi muitas mensagens hoje no WhatsApp, no Instagram. Quero agradecer a você, amigo ouvinte, que me mandou mensagem também. Muito obrigada pelo carinho, pela amizade, por estar sempre ligadinho aqui, curtindo Hora do Blush. Valeu mesmo, tá? Tamo junto, hein? E o Blush de hoje traz os seguintes destaques pra você. Venda de carros chineses dispara no Brasil. Idosos que usam celular e computador têm menos risco de declínio cognitivo. A Hora do Blush é um programa completo, né? Tem dica boa pro seu pet com a tia Pauline, Pauline Machado. Tem muita música boa, você vai continuar curtindo um sucesso atrás do outro. 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
1: 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Pode dar feliz, desejar de, feliz dia do amigo aqui pra gente. 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Tô ligado na Nova Paradiso 89,5. 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Eu falo muito, né? Eu falo pelos cotovelos. Vamos começar esse programa? Vem comigo, vem com a deusa.

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1: A importação de automóveis da China para o Brasil dobrou no primeiro semestre de 2023, com 140,8 mil emplacamentos, pressionando a redução nos preços de carros novos e usados. Montadoras chinesas como BYD e GWM impulsionaram suas vendas locais, enquanto fabricantes tradicionais reagem com descontos e bônus. A eletrificação e preços competitivos dos modelos chineses atraem consumidores, impactando o mercado automotivo nacional.

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2: E vamos saber como é que tá o trânsito nessa segunda-feira. Vamos lá pro Centro de Operações Rio. Olá, boa noite.
3: Oi, Dani. Ótima noite para você e para todos aqui na Nova Paradiso. Vamos juntos e com as melhores dicas. Vai na carona da Nova Paradiso que você faz melhor. Que trânsito é esse em Vila Isabel, Boulevard 28 de setembro? Logo antes, na altura da Rua São Francisco Xavier, para quem vem da Radialista Valdir Amaral, tem sinal apagado por ali. Já teve acidente hoje envolvendo dois carros, mas o trânsito ruim persiste ao longo do Boulevard 28 de setembro, até por conta de uma falta de sincronia nos sinais de cruzamento da Luiz Barbosa com a Torres Homem. O pessoal fica muito tempo parado, fica o sinal travado no vermelho e, com isso, o congestionamento ao redor da Praça Barão de Drummond. Quem precisa chegar ao Meia, faz melhor, vai pela Rua 24 de Maio. A gente também fala sobre a área de Copacabana na Zona Sul, porque tem uma manifestação acontecendo na Avenida Atlântica, na altura da Rua Miguel Lemos, parcialmente ocupada a pista sentido Leme. Com isso, lentidão, quem puder, evite a região. 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Extra, volto com você, Dani.
2: Valeu, Felipe.
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2: 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Um estudo publicado na Nature Human Behavior destaca que o uso de tecnologias digitais por idosos pode reduzir em 58% o risco de problemas de memória. A pesquisa, que analisou dados de mais de 400 mil adultos, sugere que a interação com dispositivos como smartphones e computadores estimula a memória e a autonomia. Especialistas alertam para o uso ativo das tecnologias, que deve complementar habilidades cognitivas, sem substituir atividades físicas e sociais, tá? E agora vamos saber dos transportes e aeroportos, né, Paulinho Coruja? Boa noite.
9: Boa noite, Dani. Os aeroportos Santos Dumont e Tom Jobim operam normalmente para pousos e decolagens. Barcas, metrô, trens BRT e VLT também circulam sem alterações, todos dentro do horário padrão. A previsão do tempo para amanhã é de sol o dia todo, sem nuvens no céu. Noite de tempo aberto, também sem nuvens. A máxima será de 32 e a mínima de 14 graus.
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0: 8h29, boa noite pra você ligadinho aqui em 89,5, curtindo Hora do Blush. E eu quero saber quem tá ligadinho aqui com a gente, quem tá mandando mensagem, quem tá mandando boa noite e concorrendo a par de ingressos pro espetáculo Queen Legend, mais Elvis Balbo, no dia 22 de julho, quarta-feira, às 8 da noite, no Teatro Riachuelo, Rio. Manda aquele boa noite caprichado e o seu nome completo. E Paulinho, antes de você falar quem tá ligadinho aqui, eu quero mandar um abraço muito especial, parabéns, felicidades pro Pedro Von Sydow, que é irmão do meu namorado, então...
1: Popularmente conhecido como seu cunhado.
0: Ele é meu cunhado, né? Tecnicamente falando assim.
1: Não, tecnicamente não, ele é seu cunhado.
0: Ele é meu cunhado, gente. Então, Pedro, parabéns, felicidades. Tudo de melhor pra você e pra essa família maravilhosa que me acolheu.
1: Vou aproveitar, vou mandar um beijo pro meu filho mais novo, pro Zion, tá completando 11 aninhos hoje.
0: Parabéns.
1: Como eu sempre digo pra ele, eu te amo mais de 1 milhão, meu filho.
0: Ai, que lindo. Parabéns, Zion. Amei. Agora... fala quem tá ligadinho aqui.
1: Olha, a Júlia Ferreira tá por aqui, o Eliaquim Figueiredo também, o
0: peraí, Roberto... ajeita seu microfone aqui. Teu...
1: ah, perdão, ih, saiu aqui, perdão. O nosso querido Roberto Gratidão tá por aqui também, a Márcia Guimarães, a José Alves Soares, a nossa querida... eita, cadê o nome dela? Andréia Batista também tá por aqui. Muita gente querendo participar do Blush premiado. A Trindade das Graças também tá por aqui. Trindade das Graças, olha que nome diferente.
0: Diferente.
1: Né? A Tainá Pinto Bessa Ribeiro. A Áurea da Silva também tá por aqui. A Suleide Regina. Mamãe tá vindo inspirada. Mamãe tá vindo inspirada.
0: É Suleide, não é Suleide. Não é com Z, Suleide. É,
1: não, é Suleide.
0: Diferente.
1: É verdade. É tipo Paulo Alessandro. Mamãe tá vindo inspiradíssima, né? É impressionante. Getúlio da Araújo da Silva, Simone Moraes da Silva, enfim, muita gente legal por aqui.
0: Blush Lovers.
1: A gente não consegue falar o nome de todo mundo, infelizmente, mas a conversa continua lá pelo Instagram, então segue a gente no Instagram agora.
0: Sim.
1: O meu é o arroba Paulinho Coruja. Segue a Dani também.
0: Pode me seguir, arroba a Dani Deusa.
1: E segue a rádio aqui no arroba novaparadiso.fm. Daniele Holanda, essa semana nós temos.
0: Sim, temos blush premiado, continua, tá? Você pode ganhar uma escova rotativa da Mondial, então faça a sua inscrição. Tem que fazer enquanto tá rolando o blush aqui no ar, tá, gente? Vai lá no WhatsApp 99895-1895, manda a frase, quero participar do blush premiado, o seu nome completo, e aí você pode levar na sexta-feira uma escova rotativa da Mondial. Quando a gente ligar pra você, atenda imediatamente falando, tô ligado na Nova Paradiso 89,5, porque se você falar outra coisa, o que acontece, Paulinho?
1: Fui.
0: O prêmio acumula, você perde o prêmio, fica acumulado pra outra semana. Então vai lá, participa, tá?
1: Então...
0: tia Paulinha agora, vou chamar,
1: vocês já
0: tá?
1: sabem, né? Não vão dar mole. E outra coisa, pode mandar mensagem durante a semana toda.
0: A semana toda.
1: Não é porque mandou a mensagem na segunda-feira, que não vai mandar
0: manda
1: mais a
0: de
1: mensagem
0: novo.
1: Pra participar. Pode mandar a semana toda.
0: Mas tem que ser essa hora, enquanto
1: exatamente,
0: tá rolando o blush.
1: Enquanto tá rolando o blush.
0: Exatamente.
1: O que temos agora é tia Paulinha, né?
0: É tia Paulinha.
1: Quero spoilers.
0: E eu quero saber o seguinte, Paulinho. Você, como pet, que você se autodeclarou um pet...
1: é verdade, eu sou um gato.
0: É, às vezes a gente não sabe quando um pet está com dor, não
1: eu
0: é verdade?
1: Muita dor.
0: Mas a gente não tá... ó, eu não tava sabendo, por exemplo.
1: É, verdade. Eu vou te contar o porquê depois.
0: Então, vamos prestar atenção que a tia Pauline vai explicar isso melhor.
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3: Olá, ouvintes do De Patas pro Ar. Hoje eu quero saber de vocês se vocês sabem identificar quando seu pet está com dor. Porque a dor crônica nos cães e nos gatos muitas vezes passa despercebida, porque nem sempre eles demonstram pra gente de forma clara. E quando a gente chega a ver, pode ser que o problema esteja já um pouco avançado. Então fiquem de olho em pequenas mudanças como menos disposição para caminhar, menos disposição para comer, para interagir com vocês, isolamento, irritabilidade, tá? É, os bigodes dos gatos, se eles estiverem voltados para baixo, tá? Todos esses são pequenos sinais de alerta que eles nos dão. Os cães, eles podem mancar, podem evitar movimentos que eles fazem no dia a dia. Então, os gatos, eles podem parar de se lamber também. Gato doente não toma banho, né? Então, é importante vocês observarem esses detalhes no dia a dia para poder identificar o quanto antes e buscar ajuda para sanar ou pelo menos para controlar essa dor no seu amigão. Conta para mim lá no Insta se você consegue ver esses sinais no seu doguinho ou no seu gatinho. O arroba é canal de estimação.
0: Amanhã tem mais Tia Paulina aqui no Blush.

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2: Felipe Macon está de volta. Ele está lá no Centro de Operações Rio. E vamos de atualizações sobre o trânsito, né, Felipe?
3: Dani, tô de volta, a gente vai de olho na movimentação das vias expressas. Quem segue pela Avenida Brasil perde tempo desde o Caju até a altura da Maré, isso em direção à Zona Oeste. Isso acaba impactando também na chegada do elevado do gasômetro e mais na frente no trecho de Irajá, próximo da Dutra, seguindo rumo a Campo Grande. No sentido oposto, rumo ao centro, entre Bom Sucesso e o Caju, nada fácil, até por conta da chegada à ponte Rio-Niterói. O tempo de travessia na ponte já passou de meia hora hoje indo para Nikit, e isso vai deixando reflexos na Avenida Brasil. Se for pela linha vermelha, movimentação de intensa lenta, desde o Caju até a chegada à rodovia Washington Luiz. E na direção do centro do Rio, na parte da Maré, até por conta do acesso da linha amarela. Quem segue nesse momento pela Avenida Rei Pelé encontra os reflexos no trânsito do congestionamento no Boulevard 28 de Setembro. A gente lembra aqui na Nova Paradiso que há problemas nos sinais próximo da Praça Barão de Drummond. 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E chamo você, Dani.
2: Valeu, Felipe.
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2: 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A estação de tratamento de água Guandu passará por manutenção preventiva amanhã, terça-feira, das 4 da manhã às 10 da noite, operando com 50% da capacidade. Isso afetará o abastecimento de água no Rio de Janeiro e em 7 municípios da Baixada Fluminense: Duque de Caxias, São João de Meriti, Nova Iguaçu, Mesquita, Nilópolis, Belfor Roxo e Queimados. A operação normal será retomada após o serviço. E o dólar fechou a R$5,08, com uma baixa de 0,43%. O euro a R$5,81, com baixa de 0,65%. O Ibovespa fechou em alta de 0,02% aos 173.744 pontos.

0: Essa é pra sorrir.
1: Paulinho Coruja.
2: Oi.
1: Aqui no Blush nós temos um diferencial, né?
2: Verdade.
1: A gente adora dar notícia boa. Pra todo mundo ficar sorrindo, não é verdade?
2: Sim.
1: Então vamos lá, me conta uma dessas, assim?
2: Com certeza, eu trago mais uma história que enche a gente de orgulho. O Meu Diário Thea. Meu Diário Thea, guarda bem esse nome.
1: Tá.
2: Criado pelas psicólogas Leila Bagaiolo e Cláudia Romano, é um aplicativo gratuito voltado ao apoio de famílias e profissionais que acompanham pessoas com transtorno do espectro autista. A plataforma reúne conteúdos educativos, ferramentas de autoavaliação e recursos para registrar rotinas e acompanhar o desenvolvimento. Também permite compartilhar informações com equipes multidisciplinares, favorecendo intervenções mais personalizadas e eficazes. No Brasil, mais de 2 milhões de pessoas convivem com o transtorno do espectro autista e muitas famílias ainda enfrentam dificuldades para acessar o diagnóstico e tratamento. Em fase de validação, o aplicativo busca ampliar o acesso a um cuidado mais organizado, inclusivo e acessível. Fala a verdade, Dani. Tem como não colocar um sorrisão no rosto com uma notícia dessas?
1: Não tem como, gente. Impossível.
2: Cara, muito maneiro, né? E ajuda as famílias que realmente estão precisando. E é um aplicativo gratuito para celular. Você consegue controlar tudo por ali.
1: Olha só que beleza, né?
2: Muito maneiro.
1: Usando
2: parabéns.
1: Usando a tecnologia pro bem. Isso que é bom, gente.
2: Parabéns para Leila Bagaiolo e para Cláudia Romano.
1: Sucesso.
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2: Felipe Macon está de volta. Atualizações sobre o trânsito. Oi, Felipe.
3: Dani, a manifestação em Copacabana segue pela Avenida Atlântica, parcialmente ocupada nas proximidades da Hilário de Gouveia, e tem muito congestionamento. A Avenida Nossa Senhora de Copacabana, que é a paralela, a alternativa, está com péssima situação no início. Então, muita gente também tentando evitar Copacabana, seguindo pela Orla da Lagoa, enfrenta um baita de um congestionamento na Avenida Epitácio Pessoa, seguindo em direção ao Túnel Rebouças, rumo ao Maitá. De fato, um dia muito difícil pela zona sul do Rio. A gente fala ainda sobre a Avenida Brasil, porque o trânsito que já estava ruim vindo pelo Caju com impactos no gasômetro piorou ainda mais por conta de uma carreta enguiçada. Tá na pista do meio, nas proximidades de Manguinhos, seguindo rumo à zona oeste da cidade. Lembrando da alternativa pela linha vermelha para quem vai rumo à Baixada Fluminense. 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E segue com você, Dani.
2: Ok, Felipe.
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2: A Justiça dos Estados Unidos suspendeu temporariamente a compra da Warner Bros. Discovery pela Paramount, avaliada em 110 bilhões de dólares. A medida atende a uma ação de 12 estados que alegam que a fusão reduziria a concorrência e prejudicaria os consumidores. Os estados afirmam que a união daria mais poder às empresas para elevar preços e enfraquecer a competição no setor. Também alertam que demissões e o compartilhamento de informações estratégicas poderiam ocorrer antes da decisão final da justiça. A Paramount contesta a ação, dizendo que ela interpreta incorretamente as leis antitrust e que o atraso prejudica o setor de entretenimento.
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2: E a Marvel divulgou o primeiro trailer de Vingadores Doutor Destino, com destaque para o vilão interpretado por Robert Downey Jr. O filme estreia na semana de 18 de dezembro e marca o retorno de personagens como o de Chris Evans, de Tom Hiddleston e de integrantes dos X-Men. O trailer mostra grandes crossovers entre Vingadores, Quarteto Fantástico, X-Men, Pantera Negra e Thunderbolts.

0: fechando o Blush com Michael McDonald, Baby I Need Your Loving.
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0: Felipe Macon de volta, direto do Centro de Operações Rio. Bora saber do trânsito, né, Felipe?
3: Oi, Dani, tô de volta, vamos juntos, conferindo a movimentação de saída da Barra da Tijuca, muito ruim ainda pela Avenida Ayrton Senna, até próximo da Ponte Santos Dumont, passando desse ponto melhora para quem vai rumo a Jacarepaguá. Na Serra, Grajaú, Jacarepaguá, tudo muito tranquilo, mesmo valendo para quem segue pela linha amarela em direção ao túnel da Covanca. A gente lembra por aqui para evitar a Lagoa Barra no acesso à Gávea, vindo pela Praça Sibérios, continua baita de um engarrafamento, a Orla da Lagoa também, assim como Copacabana. No caso de Copa, até por conta da manifestação de camelôs que acontece na Avenida Atlântica, já posicionada próximo da Rua Hilário de Gouveia, parcialmente ocupada a pista sentido Leme, deixando reflexos na movimentação, não só pela Avenida Atlântica, como também pela Avenida Nossa Senhora de Copacabana. 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E segue no estúdio da Nova Paradiso.
0: Opa, então é comigo, né, Felipe? Valeu!
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0: Chegamos ao fim do seu programa leve, divertido, alto astral. É um dos seus favoritos, não é? Muito obrigada pela companhia, audiência, participação nessa segunda-feira, 20 de julho de 2026. Amanhã o Blush está de volta a partir das 6 da tarde. Estou aqui esperando por você, tá? Hoje, quem interagiu pelo WhatsApp e levou par de ingressos para o espetáculo Queen Legend, mais Elvis Balbo, no dia 22 de julho, quarta-feira, às 8 da noite, no Teatro Riachuelo, Rio, o sortudo é o Carlos Eduardo de Oliveira. Carlos Eduardo de Oliveira, final de telefone 1130. Carlos Eduardo, a nossa equipe de promoção vai entrar em contato com você a partir de amanhã, tá bom? Pelo WhatsApp mesmo, vão te orientar, vão dizer como é que você retira o seu par de ingressos. Você que participou e não levou, continue tentando. Na próxima você leva, vai ter sorteio já já com o Jornal dos Esportes no ar. Então fica ligadinho aqui 89,5 e tenta mais uma vez. Eu volto daqui a pouco às 8 da noite com mais uma edição do Sem Escalas, um sucesso atrás do outro pra você.
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16: Boa noite. Em Brasília, 19h30.
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17: E está começando agora em 89,5 Nova Paradiso, Jornal dos Esportes no ar. A sua resenha noturna no dial do Rio de Janeiro. Pega uma cadeira, senta com a gente, porque hoje é um programa muito especial. É um encerramento de temporada do Jornal dos Esportes. Durante o programa a gente vai contar mais para você. Mas ontem teve Copa do Mundo, final, Argentina contra Espanha. Espanha campeã, temos muito o que falar sobre os jogos do fim de semana. E a gente conta com a sua participação. Mas antes de falar do prêmio de hoje, quero dar boa noite pro Pedro Chiaverini, representando aqui o Jornal dos Esportes. Boa noite, Pedro.
18: Boa noite, Canta. Boa noite aos ouvintes, aos queridíssimos ouvintes que nos enchem de carinho nas redes sociais, pessoalmente, quando vem uma camisa rosa. Muito obrigado pelo carinho, como disse o Canta. Deu um pequeno spoiler, nossa saideira hoje. E foi muito legal compartilhar esse período com vocês.
17: E também aqui, meu companheiro de outros carnavais, de muito tempo nos microfones do Rádio Carioca, Júlio Barbosa. Boa noite, Júlio.
19: Boa noite, rapaziada. E como o programa hoje é freestyle, né? Nossa despedida, vou fazer aqui uma abertura tabelando com a Daniela Holanda, sem combinar nada. Tradução em tempo real. Vamos lá, Daniela. Porque o que acontece? Deus. Quem ganhou a Copa foi a Espanha.
17: Uhum.
19: Pô, o que eu falo não tem tanta importância. Tem importância o que a Daniela vai falar. Vamos lá, Dani, me ajuda.
20: Ah, meu Deus.
19: Vamos lá.
20: Não sei, vai.
19: A Espanha foi campeã.
20: Espanha foi la campeona.
19: De forma merecida.
20: De uma maneira muito merecedora.
19: Apesar de ter um futebol chato.
20: Apesar de que tenha um futebol aburrido.
19: Pô, sabe tudo essa hora. Obrigado, Dani. Obrigado,
18: nosso
19: Dani.
18: Primeiro corte já.
19: Pô, obrigado, Dani.
17: Muito bom. Pô, sabe e tudo. Você que tá ouvindo aqui o Jornal dos Esportes no ar, você vai mandar uma mensagem, hein? 99895-1895. 99895-1895. Dizendo se você ficou satisfeito com o final da Copa do Mundo. Era esse o resultado que você queria? Se era o que você esperava? Se você acha que foi justo esse resultado da Copa? manda pra gente, que todo mundo que mandar mensagem de texto vai concorrer a um par de ingressos para Yupstar, a maior roda gigante da cidade e melhor vista da felicidade. 99-895-1-895. Estamos esperando você.
6: Esses são os destaques da edição de hoje.
18: É, rapaziada, ganhou o time que pelo menos chutou a gol, né? Uma final feia, chata, insuportável, mas pelo menos a Espanha mereceu em relação à Argentina. Para mim, a grande final deveria ser disputa de terceiro e quarto lugar, que foi um jogão 6-4, meio fim de churrasco, fim de festa, solteiro contra casado. Mas ontem, meu Deus do céu, nem Messi salvou em Yamal, ninguém viu a cor da bola, a Argentina se recusando a finalizar gol. Júlio Barbosa, saudade do Campeonato Brasileiro, assim.
19: Ah, cara, a Copa do Mundo, não adianta a gente ver só campo e bola, né? A gente tem que ver que a maior Copa de todos os tempos, na verdade, foi um evento, na minha opinião, muito do bizarro. Com o presidente americano ligando pro presidente da FIFA, cartão sendo anulado, nem na época do Caixa d'Água, que tinha jogo lá do americano, que a luz apagava, na época do Eurico, que o Eurico entrava em campo, a gente viu isso. Ontem ele entrando em campo, o Rodri querendo levantar a taça e o cara lá atrapalhando, ele sendo vaiado o tempo inteiro. Aí a organização subiu o volume da trilha para abafar, sabe? Uma cambada de jogo que poderia ter sido um e-mail. A gente gosta muito de futebol, mas a gente tem que reconhecer, cara. Muita pelada. E, cara, é aquela história. Fica sempre aquela dúvida, né? Na disputa de terceiro e quarto lugar, foi um jogão porque os times estavam mais soltos, né? O Mbappé, sobrenatural que esse cara faz em campo. É muito importante a gente reconhecer a importância dos nossos contemporâneos. A gente não tem que idolatrar só Beatles, Pelé. A gente precisa dar valor para quem é da nossa geração. O Mbappé já é um dos maiores jogadores da história. Não tem que ficar comparando com o Pelé, rapaziada. O Pelé é o melhor jogador, foi o melhor jogador do século XX. O século XX acabou. Até agora, no século XXI, o maior jogador é o Lionel Messi. A fisiologia mudou, a medicina mudou, o mundo mudou, todo mundo com o telefone na mão o tempo inteiro, sacou? Viva Messi e viva Pelé. Agora o jogo em si, como o Pedro falou, a final, um jogo chato. A Argentina é um time que envelheceu, sofando os caras, mas, cara, não tem como a gente ver que o Depol vai até um limite, o McAllister vai até um certo limite, o Enzo Fernandes fez uma besteira. Tava conversando aqui antes de começar o programa com meu irmãozinho Paulinho Coruja. O que o Enzo Fernandes fez, cara, ele já tinha cartão. Não era pra ele estar ali. Ele é um jogador ali, um 5-8. Ele levantou o jogador da Espanha sem nenhuma necessidade, merecidamente ser expulso. E a gente tem que separar, porque futebol é sim, como todo esporte, uma influência pros mais jovens. Tem vários pais aqui do meu lado. Que é o seguinte: uma coisa é o jogador ser raçudo, Pedro. Uma coisa é o cara correr até o último segundo. Outra coisa é o que a Argentina faz às vezes, sacou? Que beira o mal-caratismo.
18: Como eu falei, a Argentina jogou muito mal. Galera, aproveita que a nossa saideira enche o cantarino de mensagem. Manda mensagem pro WhatsApp 998951895. Segue o Jornal do Esporte no YouTube, no Instagram. Estamos ao vivo no YouTube. Dá aquela cornetada na gente. Cara, realmente a Argentina não tem... Assim, eu tenho lido muitas coisas, né? Muitas frases importantes. Por exemplo, a Argentina jogava pelo Messi. Agora o Messi acabou, a Argentina vai jogar por quem? Pelo McAllister, pelo Depol. Então a Argentina também vai sofrer, igual o Brasil, numa entre-safra, porque vai ser bem complicado. A Espanha já tá com uma molecada aí que o Yamal na próxima Copa vai ter 23 anos, né? Fiquei decepcionado com o final da Copa do Yamal também. Mas um jogo muito fraco, né?
19: E outra coisa, a gente tem que falar de Lionel Scaloni, né? O Scaloni também é Lionel, é xará do Messi. A Argentina não pode chegar numa final de Copa do Mundo, mesmo tendo... Cara, a gente tem que reconhecer o trabalho da Espanha. A Espanha tem um time muito certinho. A gente vê o Campeonato Espanhol, a gente pensa que é Real Madrid e Barcelona e o Atlético de Madrid, que era o time com o maior número de jogadores na final, né? Mas os grandes jogadores que atuam no futebol espanhol, que é o maior campeonato do mundo, junto com o campeonato inglês, não são espanhóis, sabe? Alguém vai me dizer que é fã do Oyarzabal.

0: a Tagliafico, nossa senhora, muito ruim. Aí, muito ruim.
1: Saía Montiel, entrava Molina, jogo, cara.
0: E aí,
1: pelo menos fez um bem ao futebol, a Espanha ganhar, né?
0: E aí a gente tem que falar também de seleção brasileira, porque essa Argentina é, não vou falar céfala, mas é um deserto de ideias. A Argentina ganhou, avançou nas quartas, na semi, aos trancos e barrancos, fazendo gol no finalzinho. Fez uma campanha nas eliminatórias muito melhor que a gente. Sacou? A gente tem que lembrar que o Brasil era o sexto do ranking da FIFA. É, subiu agora, esse ranking da FIFA que eu não consigo entender, se classificou em quinto. A gente tem que entender que esse time ruim da Argentina, que dependeu tanto do Messi, ficou muito melhor, fez uma campanha muito melhor que a nossa. A Colômbia muito, muito mais na nossa frente, sacou? A gente tem que analisar a Copa do Mundo e sempre lembrar de seleção brasileira, porque tem gente comemorando a eliminação da Argentina, eliminação não, né, o vice-campeonato da Argentina, como se o Brasil tivesse tirado onda, irmão. Entende? A gente tem que olhar pro nosso próprio rabo.
1: Isso é um ponto importante, Júlio. Eu ouvi o Rizek falando...
0: Não me elogia não, só fico mais rindo.
1: É, o último elogio, fica tranquilo. Depois é só
0: crítica. Eu vou morrer, pô?
1: É só corneta.
0: Você pode me ligar e me elogiar, pô.
1: É, o Rizek falou uma coisa. Sobre torcer ou não pela Argentina, torcer ou não pela Espanha. Não vou torcer pela Argentina porque eles são racistas. E o que, que a Espanha faz com o Vini Júnior? Né? Eu acho que é uma hipocrisia isso, a gente rotular um país por conta de comportamento de pessoas.
0: E brasileiro é o quê?
1: Brasileiro é o quê? Exatamente, tem regiões do Brasil aqui que são bem racistas. Sacou? Né?
0: O país do mundo que mais mata homossexual é o Brasil.
1: O Vini Júnior sofreu racismo aqui no Brasil, no Flamengo e Botafogo. E continua sofrendo na Espanha. Então...
0: A gente tem a Dani aqui na nossa frente, vamos perguntar pra Dani se no dia a dia dela, se ela não acha que o Brasil, que o Rio de Janeiro é uma cidade misógina. Sabe, pelo amor de Deus, cara. Sabe, não dá. É claro que não é porque tem um país racista que a gente vai aturar o nosso racismo. Eu acho que são coisas diferentes. O argentino não tem vergonha de ser bobo, feio, cara de melão, pra não falar palavrão mais grosso aqui. E o nosso racismo é incubado, é estrutural, sabe? Mas pelo amor de Deus...
1: Você viu que os caras quebraram tudo aqui no Rio? Copacabana, Búzios, que tem muito...
2: Muitos vídeos rolando.
1: É muito triste.
0: O que eu sou fã é da raça. Dentro das regras.
1: Mas daí, cara, tem um cara ali que é muito especial, que é o Messi, né? Não tem como não torcer pro Messi. O Messi chorando partiu o coração de todo mundo, cara. É um cara muito, muito especial, humilde, não se mete em confusão. É uma carreira ilibada, até a não ser aquelas questões fiscais, né? Que todo jogador dá uma sonegada, isso é normal. Então, cara, não tem que... Tem o que falar, muita gente torceu para a Argentina pelo Messi, né? Não pelo país, pela Argentina, pelo ancho maravilhoso que eles têm, pelo Malbec maravilhoso que eles têm.
0: E outra coisa, rapaziada, antes, já cortando aqui o cantarino, vamos lembrar o seguinte, a gente tá numa entre-safra danada, ia falar um termo...
1: Sul-americana, pelo visto.
0: E o que acontece? A gente tem que arranjar pra ontem, rapaziada. Vamos lá, de trás pra frente. A gente, os três goleiros já não contam mais. Não é que tem 30 anos, 35, 36. O Alexandre, o Danilo, o Casemiro, o Marquinhos. Cara, tem pelo menos, rapaziada, 10, 11, 13 jogadores que jogaram a Copa do Mundo que não vão fazer mais parte desse ciclo.
1: Você tá por fora das notícias. Temos um atacante novo. Vini Júnior com rosto harmonizado. Ele fez a harmonização facial.
0: Pô, eu vejo... A gente fica brincando aqui de fofoca, né? As notícias extracampo do Vinícius Júnior, que é um jogador esforçado, não é craque. Ele é um jogador esforçado, ele é muito bom jogador, não é craque, tá? Agora, pô, com quem ele namora, tipo de propaganda que ele faz, aí perde meu respeito.
2: Agora, quando a gente tá falando da final, né? A gente não pode esquecer que a expectativa ficou muito grande por causa de sábado, né? O que foi aquilo... França e Inglaterra, que jogaço, que surpresa, que final foi aqueles, né, amigo? Jogo digno de Copa do Mundo, esse sim, né?
0: Cara, é um jogo meio maluco. Cara, o Cantarino, quando o seu time não tá envolvido, é muito bom sair gol pra caramba.
1: É igual disputa de pênalti.
0: É, exatamente, é igual disputa de pênalti. Nossa, que emocionante, desde que você não esteja envolvido. Por exemplo, quartas de final de 2024, Botafogo e São Paulo, meu irmão, eu quase tive um ataque do coração. Eu cheguei na sala, eu falei com a minha mãe: mãe, eu não sei se eu vou passar mal, porque eu tô tremendo. O Botafogo eliminou o São Paulo, né, nas quartas de final, e cara, eu tremia, sabe? Aí o que acontece, Cantarino? A França entrou dormindo, a Inglaterra foi lá, meteu 4 gols. Inglaterra que começou o jogo sem o Bellingham, sem o Harry Kane e com um jogador que o Pedro sempre elogiou aqui, o Rice.
1: O Rashford e o Saka começaram de titulares.
0: Muito bons.
1: Cara, impressionante. Os caras acabaram com o primeiro tempo, né? É impressionante. O Thomas Tuchel, que decepção.
0: Agora

0: Tem uma bola pra levantar pra você que é impressionante, como o Olise, que é um, porra, é um jogador que, cara, eu acho que brilha os olhos, como o Olise joga bola, né? Agora é o inimigo do gol. É o inimigo do gol.
1: Andando em campo. Você viu aquele gol que o Rashford fez o que fez dentro da área, ele andando,
0: olhando? Meu irmão, quando ele vai chutar, mas ele chuta pra fora com gosto, assim. Ele mira,
1: é uma perna.
0: Ele mira fora do gol e chuta com gosto.
2: É uma perna. Vamos ver aqui o que os ouvintes estão achando. 99895-1895. Renato de Almeida Silveira. Só da Argentina não ter sido campeã já está valendo. A Soraya Vasconcelos está aqui ouvindo o programa. Marcela Caetano de São Gonçalo também. Alexandre Almeida, gostei do resultado, achei que foi justo, mas gostaria que a Espanha fosse campeã, mesmo que não fosse justo, porque torcer para a Argentina não dá. Creuza da Silva Cajueiro, o resultado foi maravilhoso, não gostei do futebol em campo. Nunquinha Argentina, Espanha mereceu, pois fez gol. Ficarei com saudade de vocês. Tá aqui o Guido de Oliveira, apesar dos pesares, gostei da campeã Espanha. Melhor do que a outra, né? Mereceu cada qual no seu quadrado. Guido Jorge Lopes, tá aqui também o Marcos Souza. Sim, foi justíssimo, Espanha campeã. Eu já sabia, abraços. Tá aqui com a gente também o João Leles, o resultado foi justo, Espanha campeã, esperava 3-1, mas ganhou. Show, abraço. Fátima Castro, justo não foi, vontade mesmo é que fosse o nosso Brasil. Regina Maria, mandou uma mensagem aqui de boa noite. Um beijo no coração de cada um de vocês e tal, Jesus.
0: Catarina, eu adoro a expressão beijo no coração. É. Eu penso a pessoa chegando perto de você e dando um beijinho aqui no...
2: Tá aqui também a Van. Aqui, Andreia Carla Jacinto da Silva. O jogo chato, parecia futebol pai contra filho. Nada digno de final de Copa. Só valeu pela vitória da Espanha. Vânia, mandando mensagem pra gente. Adorei o resultado. Eu sequei a Argentina. Boa noite, mensagem da Mick Love. Boa noite. O programa de vocês foi o diferencial dessa Copa. Trouxeram informações com comentários ótimos. E ainda ouviram os ouvintes. É pra isso que a gente tá aqui. A gente tem que fazer o programa junto com você.
0: Cantarino, te cortando de novo, porque hoje vale tudo. É um comentário importante, porque a Espanha tem um futebol feio, mas foi campeã do mundo. O Brasil não venceu. Sim. E ainda tem um futebol feio, Cantarino.
2: E aí ela continuou, mas foi a pior Copa que já tivemos. Com Trump e FIFA mudando decisões de juízes, com patrocínio e Bet ditando convocação. E posicionamento em campo com show de preconceito. Seja pelo governo dos Estados Unidos, com racismo e xenofobia, seja com o racismo dos argentinos. Não me arrependo de não ter ligado a TV. Não assisti nenhum jogo, nem do Brasil. Acompanhei pelo rádio e pelas redes sociais. Tá aqui o Ulisses. Parabéns pelo programa que é show de bola. Eu sou o Ulisses de Marechal Hermes. Embora eu torcia pra argentino, mas a Espanha mereceu. A Espanha dominou o jogo todo. Sônia Castelo Branco!
1: Uma das nossas ouvintes
2: boa,
1: VIP, né?
2: Boa, é isso. Boa noite, meninos. Foi muito bom ficar com vocês, brincar com vocês. Até a próxima. Fiquem com Deus. Beijo pra você, Sônia.
1: Beijo, Sônia.
2: Tá aqui a Vera Silva. Boa noite, pessoal. Minha opinião sobre a final da Copa, estava apostando França e Alemanha. Mesmo porque a Argentina foi muito beneficiada em todos os jogos. Boa noite, mesmo de longe. Gosto muito da resenha de vocês. Descontraída, leve e interessante. Vocês três entendem muito de futebol. Sentirei falta do programa. Manuel Gomes Ferraz, de Vitória de Santo Antão, Pernambuco.
1: Caramba, Manuel.
2: Que
1: um
2: legal.
1: Abraço. Obrigado
2: muito legal,
1: carinho,
2: Manuel. Cara. Tá aqui também, sempre torci pelo Messi, então queria ver a Argentina campeã. Mensagem da Cristiane. Adriano, eu não entendo nada de futebol, então pra mim foi tudo bom, inclusive nada. Adriano Barbosa, de bom sucesso. Vamos de música, uma música especial pro programa de hoje. Na volta, a gente se despede do Jornal dos Esportes no ar.
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1: É cedo ou tarde demais pra dizer adeus, Titãs, essa música que no Acústico MTV de 1997 tem a voz do Paulo Miklos, que veio aqui no Jornal dos Esportes no ar há cerca de 15 dias e falou em primeira mão sobre a possível reunião do Titãs para comemorar os 30 anos do disco acústico, dessa versão aí que você ouviu na Nova Paradiso. E por que que essa música no programa de hoje? Porque o Jornal dos Esportes é um projeto Jornal dos Esportes no ar para a Copa do Mundo. Uma temporada, começamos exatamente um mês antes da Copa do Mundo, no dia 11 de maio de 2026. A Copa começou no dia 11 de junho, a abertura. E hoje, nesse período pós, né, nesse dia pós Copa do Mundo, nessa ressaca de Copa do Mundo, a gente está encerrando essa primeira temporada da parceria da Nova Paradiso com o Jornal dos Esportes no ar. Antes de falar com vocês, ouvintes, quero já me dirigir aos meus dois companheiros de bancada, Pedro Chiaverini, jornalista, CEO do Jornal dos Esportes, hoje ele que comanda toda essa operação.
2: Cozinheiro,
1: ele que comanda toda a operação, ele que faz a marca Jornal dos Esportes continuar viva, a marca mais importante no jornalismo esportivo do Rio de Janeiro. Pedro, foi um prazer enorme trabalhar contigo nesses 70 dias, fazer essa cobertura de Copa, vir para esse desafio, né? A gente botar um programa de esportes dentro do Hora do Blush, um programa tradicional da Paradiso, né? Que antes de ser Nova Paradiso era Rádio Paradiso, um programa que tem 20 anos no ar e pela primeira vez a Nova Paradiso, contando também com o período da Paradiso, teve um programa específico de esporte. Foi muito bom contar com você e com toda a tua equipe que fez os cortes nas redes sociais, todo mundo empenhado para que do Dial esse conteúdo fosse para outras redes e pudesse levar a nossa voz por aí.
3: Eu te agradeço, Canta, pela parceria, por comandar tão bem essa nossa temporada, por embarcar com a gente nessa aventura incrível. E queria estender o agradecimento aos ouvintes, aos seguidores, às pessoas que me encontram na rua, às pessoas que encontram nossa equipe na rua. Agradecer imensamente ao Petkovic, que veio aqui abrir a nossa temporada. O Pet é um cara queridíssimo. Agradecer ao Zico também, que estava totalmente à disposição sempre. O próprio Leonardo, enfim, é muita gente que a gente tem que agradecer, mas o carinho eu faço questão de direcionar aos ouvintes, porque rádio ao novo é uma experiência muito gostosa e até um terreno inabitável para o Jornal dos Esportes, para a marca Jornal dos Esportes, né? E foi muito legal porque, apesar da audiência da rádio se medir a cada 3 meses, há variações ali muito interessantes. No primeiro mês, a gente já alcançou 20% de aumento de audiência do horário. E no segundo mês, a rádio passou de décimo lugar para nono lugar entre as mais ouvidas do Rio. Então, isso mostra o carinho do Jornal do Esporte, o peso dessa marca, 95 anos, patrimônio imaterial cultural do Rio. Eu agradeço demais você, Cantarino, você, Júlio Barbosa, pela resenha, pelas risadas, pelos cafés. E a Dani Deusa por nos ceder esse espaço maravilhoso. Muito obrigado, Dani.
1: É isso. E também direcionar aqui esse muito obrigado a um cara que, como vocês já devem ter percebido, como a gente compartilha aqui histórias, Júlio Barbosa é um dos meus melhores amigos, aquele irmão de vida. A gente se conheceu numa outra rádio, a gente trabalhou muitos anos na Rádio Globo juntos. Depois nos separamos, ele foi para outra emissora onde ele começou a carreira.
2: Pedi divórcio.
1: Depois ele voltou para a Rádio Globo, a gente trabalhou mais um tempasso junto. E a gente nunca diminuiu nossa amizade, a gente nunca deixou de estar junto, a gente nunca deixou de ser irmão. Então, assim, acho que é a primeira vez que a gente divide microfone junto, porque o Júlio era produtor e redator, eu era repórter. Essa é a primeira vez que a gente fez a nossa resenha de bar num programa de rádio. É um profissional que eu admiro muito. Um irmão que completa 45 anos amanhã. Caramba, aniversário de Júlio Barbosa, dia 21 de julho. Amanhã, todo ano eu faço, hein? Depois vocês vão ver lá no Instagram, eu posto um vídeo vergonhoso do Júlio bêbado cantando o videokê Lobão comigo na Lapa. Vou postar amanhã. Eu vou postar todo dia 21 de julho, eu posto. Doidão no videokê comigo cantando Lobão. Vida louca, louca vida. Então, Júlio, muito obrigado, irmão.
2: Obrigado, rapaziada. Obrigado pelas palavras de vocês dois. Quero agradecer, primeiramente... Cara, o setor mais importante, que é a audiência, tanto o pessoal que ouviu na Nova Paradiso, quem mandou mensagem aqui pro Cantarino ler, quem trocou ideia com a gente pelas mídias do Jornal do Esporte, xingaram a gente bastante, elogiaram a gente, mas é isso, né? A gente tem que ir onde o público está. Muito obrigado pela audiência, pela paciência. Quero agradecer também ao Renato Cantarino. Eu conheci o Cantarino quando ele era só Renato. Hoje em dia todo mundo fala Cantarino, né? Conheci ele estagiário, hoje em dia é um profissional incrível, é um amigo, um privilégio estar aqui do seu lado. Você é um cara nota 10 em todos os setores. Pedro Caverini, cara, é demais atuar num projeto do Jornal do Esporte, sendo que eu, né, vou fazer 45 anos amanhã. Eu, adolescente, ia nas bancas ali da Senador Vergueiro, da Marquês de Abrantes, no bairro do Flamengo, comprar o Rosinha. Pô, o Rosinha marcou muito, cara. A gente olhava aquelas capas, Edmundo, vem pro Botafogo, Bebeto com não sei o quê. Marcou, cara, com certeza. Muito obrigado pela oportunidade. Quero agradecer também a Daniela Holanda. Ninguém faz nada sozinho. Daniela Holanda, às vezes, fala o microfone aqui, a gente chama ela, faz uma brincadeira, mas tá, ela é a comandante da mesa de som, que parece, às vezes, no rádio, é algo que fica em segundo plano, mas é muito importante, né? Assim como no futebol, ganha todo mundo, perde todo mundo. Obrigado, Dani.
4: Obrigada.
2: E também quero deixar um beijo pro meu outro irmão, Paulinho Coruja, que estava aqui há pouco tempo, tabela com a Dani na hora do blush. Hoje é aniversário do Zion, o filhote mais novo do Paulinho. E é isso, rapaziada. Muito obrigado pela oportunidade, pela paciência. E me sigam nas redes sociais, Júlio Barbosa no ar.
1: É isso. Vamos lá, então, antes, vamos dar os contatos. Então, Júlio, repetindo o teu Instagram, para quem quiser bater um papo, falar sobre Botafogo, falar sobre futebol. Júlio entende muito, também dá para ir lá xingar ele. Teu Instagram, Júlio.
2: Rapaziada, Instagram e TikTok. Amanhã é meu aniversário, me mandem uns parabéns. Júlio Barbosa no ar.
1: @ Júlio Barbosa no ar. O Pedro Chiaverini usa as redes sociais do Jornal dos Esportes, não é isso, Pedro?
3: Exatamente, eu sou muito tímido, meu Instagram é fechado. Então, o Jornal dos Esportes, o único verificado, sigam lá. Batemos 125 mil seguidores hoje. E a gente fez um prêmio Jornal dos Esportes. Dá uma fuxicada lá que tá muito legal. A gente premiou os principais profissionais da comunicação na cobertura da Copa do Mundo. Tem muito nome bacana ali que foi eleito pela nossa equipe. 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
1: É isso, gente. Eu sou o Renato Cantarino. Já os ouvintes assíduos da Nova Paradiso já me conhecem de outros carnavais aqui, às vezes no Redação Paradiso, às vezes com a Dani aqui no Hora do Blush. Eu continuo com um projeto aqui na Nova Paradiso, que é o Turbinol, que é um boletim sobre automobilismo, sobre esporte motor, que é a minha área de atuação mesmo no esporte. Então, nos próximos dias, vocês vão ouvir aqui na programação um boletimzinho de um minuto diário falando sobre automobilismo. Também tem as redes sociais do Turbinol. Se quiser trocar uma ideia, é @ Cantarino. Cantarino tem um TH, tá? @ Cantarino. O Cantarino é com TH. Podemos trocar ideia, podemos continuar nesse contato. Quero agradecer muito a você, ouvinte. Acho que de todas as mensagens que a gente recebeu aqui, as que mais deixavam a gente feliz foram aquelas que falavam que nem acompanhavam futebol, mas passaram a entender por causa do programa. Essa era a nossa ideia. Uma resenha descontraída, uma resenha que também trouxesse para a mesa o leigo, que ele pudesse participar, que ele pudesse xingar, que ele pudesse brincar, pudesse fazer piada. E a gente acabou abrindo um pouco da nossa vida aqui, né? Com os ouvintes brincando. A gente se expôs para que vocês também se sentissem próximos da gente, se sentissem nossos amigos. Então, agradecer de coração a todos vocês que acompanharam durante esses 70 dias o Jornal dos Esportes no Ar. A gente se despede agora e, como disse a música do Titãs, é cedo ou tarde demais, a gente não sabe quando vai ser a segunda temporada do Jornal dos Esportes no Ar aqui na Nova Paradiso. Quero agradecer a Márcia Ramos Ameguice, gerente de programação aqui da Rádio Nova Paradiso. Quem teve a ideia, e com ela eu ajudei na época a rascunhar o programa, pensar o programa. Também ao Rui Taveira, programador e nosso amigo, amigo meu e do Júlio também, de outros carnavais há mais de 15 anos.
2: Dance bem.
1: Dance bem com o Rui Taveira, um irmão nosso. Ao Marcelo Azevedo, sonoplasta, que fez, é um verdadeiro artista. Eu ouso dizer que a Paradiso tem o maior sonoplasta do rádio do Rio de Janeiro. Incrível o que ele fez com essas vinhetas aqui. E hoje é aniversário do Marcelo Azevedo. Então, parabéns, Marcelão. Um abraço para você. Muito obrigado, meu amigo, por tudo que você fez pelo Jornal dos Esportes no Ar. E por último, a ela, Daniele Holanda, que cedeu meia hora do programa, que eu sei que ela tem tanto carinho, pra gente vir aqui nesse projeto tão especial pra gente e também pra Nova Paradiso. Dani, muito obrigado. Continuaremos juntos sempre. Muito obrigado pela parceria, muito obrigado pelo incentivo, muito obrigado por ter jogado junto com a gente mesmo.
2: E obrigado por aturar o Paulinho.
1: Um beijão pra
4: obrigada,
1: você.
4: Obrigada, meninos. Sucesso, tá?
1: Muito obrigado. Até a próxima. Valeu, Júlio. Valeu, Pedro. Valeu, Dani. Valeu, ouvintes. E o último prêmio que o Jornal dos Esportes no Ar vai dar nessa temporada.
2: Júlio, hein? Barbosa.
1: Convite para Yopstar, a maior roda gigante da cidade, melhor vista da felicidade, Carolina Albuquerque. Carolina Albuquerque, final do telefone 0172. E ela disse: aqui em casa ouvimos todos os dias, gostamos muito dos meninos. Poxa, não acredito que o programa vai acabar. Não, a gente volta. A gente volta para uma próxima temporada. Carolina Albuquerque, você ganhou o par de ingressos para Yopstar. Amanhã a equipe da Nova Paradiso entra em contato com você. Então siga nas redes sociais, @ Júlio Barbosa no ar, @ jornal.2.esportes, o único verificado, @ Cantarino com TH e @ novaparadiso.fm. Beijo, gente. Valeu, meus amigos. Até a próxima.
3: Valeu,
1: tchau,
3: galera.
1: Tchau.
3: Beijo. Obrigado. Beijo, Dani.
4: Beijo, meninos. Obrigada. Sucesso.
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4: E vamos com as últimas do trânsito. Felipe Macon tá lá no Centro de Operações Rio. Oi, Felipe.
6: Oi, Dani, tô na tua escuta e com todo mundo na Nova Paradiso, acompanhando a movimentação pelo túnel Rebouças, bastante intensa. Quem vai pelo túnel Santa Bárbara pode fazer melhor nessa saída da Zona Sul para o centro, ou mesmo aterro do Flamengo. O pessoal que vai pela Avenida Brasil agora encontra o congestionamento no Caju sentido Zona Oeste, também na rampa de subida para a ponte Rio-Niterói. Para quem vai pegar a ponte pela Avenida Brasil, perde tempo. E ainda antes, vindo de Bom Sucesso, o congestionamento é muito por conta de um caminhão que enguiçou. A linha amarela em direção à Barra da Tijuca até que tem boa movimentação entre Del Castilho e Pilares, chegada ao pedágio. Uma boa notícia para você que precisa seguir uma Barra da Tijuca. Se for pela Grajaú Jacarepaguá, o problema está antes, por conta do congestionamento em Vila Isabel, no Boulevard 28 de Setembro. Vai soar muita camisa para conseguir alcançar a Visconde de Santa Isabel e, na sequência, seguir pela Serra. Quando vem a virada de temperatura, o corpo sente, o nariz reclama e até dor de cabeça pode vir no pacote? Então pede Medley, porque o tempo muda, mas o padrão Medley continua. Desejo uma ótima noite para você, Dani, e a todo mundo por aqui na Nova Paradiso.
4: Obrigada, Felipe. Para você também. Até amanhã. Não saia daí, tá chegando sem escalas, hein?
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8: É só um instantinho e a gente volta já.
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24: Existe um lugar mágico na cidade do Rio de Janeiro que proporciona uma experiência única. É o passeio noturno de barco na Baía de Guanabara. Nesse passeio, o visitante tem a oportunidade de apreciar a deslumbrante vista da cidade iluminada com seus cartões postais, como o Pão de Açúcar e o Cristo Redentor. O brilho das luzes refletindo nas águas da baía cria um cenário maravilhoso e super romântico. Além disso, durante o passeio é possível desfrutar de música ao vivo, dançar e saborear deliciosos petiscos e bebidas. O passeio noturno de barco na Baía de Guanabara é uma experiência inesquecível que permite aos visitantes ver a cidade do Rio de Janeiro de uma perspectiva completamente diferente e encantadora. A saída sempre é feita pela Marina da Glória. A qualquer hora, mais dicas.
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4: Vamos de sem escalas. Um sucesso atrás do outro direto para você aqui em 89,5. E a gente já abre com Jim Diamond.

Lulu Santos, tudo com você. Air Supply, All Out of Love, Heróis da Resistência, Só pro Meu Prazer. Mas é um sucesso atrás do outro mesmo aqui em 89,5. E no Sem Escalas é direto. Então vamos continuar, né? Agora 8h35 dessa segunda-feira, vou tocar pra você Trace Chapman.

0: Stylistics, Give a Little Love for Love, da novela Tititi, de 85. Fechando aqui essa edição do Sem Escalas.
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0: Após quase uma década de paralisação, as obras da Estação Gávea do metrô do Rio foram retomadas e devem ser concluídas em 2028. A construção, interrompida em 2015 por crise financeira e denúncias de superfaturamento, agora avança com explosivos em vez de tatuzão. A linha 4, que opera com baixa demanda, enfrenta desafios de integração modal e custo de tarifa, apesar de elogios ao serviço por usuários. E o Rio Rotativo Digital, novo sistema de estacionamento no Rio de Janeiro, iniciou operação na Lagoa Rodrigo de Freitas, substituindo talões de papel por pagamentos via app Jaé. Com tarifa de R$ 2,00 por 2 horas, o projeto visa modernizar a gestão das vagas públicas. Guardadores agora são agentes de verificação. O sistema registrou 7,6 mil validações em 3 dias, com alta ocupação no domingo.
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6: O Teatro Gláucio Gil recebe até o dia 26 de julho o espetáculo Narcísio, o Cabaré. Uma montagem inspirada no mito grego que transporta a história para a contemporaneidade. Misturando cabaré, música, humor e poesia, a peça propõe uma reflexão sobre temas como a construção da imagem, os padrões de beleza, a busca por aprovação, as redes sociais, a fama e o amor próprio. Conduzido por um extravagante mestre de cerimônias, o espetáculo reúne deuses, criaturas mitológicas, influenciadores, musas e personagens da cultura pop em uma experiência visual marcada pelo exagero e pela irreverência. A montagem convida o público a refletir sobre a forma como enxerga a si mesmo e o impacto da aparência nas relações contemporâneas. A temporada fica em cartaz até o dia 26 de julho, com apresentações às sextas-feiras e aos sábados, sempre às 10 da noite, no Teatro Gláucio Gil, em Copacabana. Os ingressos para o espetáculo ficam disponíveis na semana de cada apresentação no site da Funarge.
0: Agora a Voz do Brasil aqui 89,5 na internet. A programação musical continua. 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Às 10 da noite você fica com o Fabiano em mais uma edição do Sol Love Paradiso. Eu, Daniela Holanda, a Dani Deusa, fico por aqui, tá? Um beijo pra você e até amanhã às 6 da tarde no Hora do Blush.